0: Leste da Força Nacional do SUS vai atuar na resposta a emergências em saúde pública, reforçando o apoio a estados e municípios, tanto na preparação quanto no atendimento a situações de crise. De acordo com o ministro da Saúde, Alexandre Padilha, a unidade vai reduzir o tempo de resposta a emergências sanitárias, diante de grandes eventos e desastres climáticos.
1: Com a base aqui no Rio de Janeiro, em até 12 horas a gente consegue chegar em qualquer localidade da região sudeste do país.
0: A base do Rio é a terceira do país a entrar em funcionamento. Porto Alegre, no Rio Grande do Sul, e Salvador, na Bahia, já estão em atividades. Outras 6 bases estão previstas até o fim deste ano para atender as demais regiões do país. O ministro Alexandre Padilha destacou possíveis problemas de saúde que podem surgir com as mudanças climáticas e o El Niño.
1: Dependendo da região do país, terá um impacto diferente. Por exemplo, deve aumentar as secas na Amazônia. Para isso, tem uma preparação da saúde para enfrentar essa situação de secas. Deve aumentar as secas no semiárido do Nordeste. Deve aumentar queimadas no Centro-Oeste. O idoso tem problema pulmonar, o idoso tem diabetes, tem hipertensão. O aumento da temperatura média descompensa esse idoso, descompensa o uso da sua medicação. E também estudos da Fiocruz apontam que o aumento da temperatura média faz nascer mais bebês prematuros. Com isso, você tem maior risco de doenças entre os bebês.
0: Cada base da Força Nacional do SUS dispõe de veículos, posto médico avançado, comunicação via satélite, drones e equipamentos de apoio a equipes mobilizadas em áreas afetadas, inclusive locais remotos ou de difícil acesso. Também nesta quarta-feira, no Rio de Janeiro, foi lançada a plataforma digital Sou Força, destinada à mobilização de profissionais voluntários para atuação em desastres e emergências de saúde. Reportagem Luana Karen.
2: Uma doença rara que afeta principalmente os pulmões e o sistema digestivo.
3: Todos os anos são diagnosticados cerca de 300 novos casos da fibrose cística em todo o país.
2: O Setembro Roxo é o mês de conscientização sobre a doença, que tem diagnóstico e tratamento gratuitos pelo SUS.
4: Identificada pelo teste do pezinho, a fibrose cística afeta 1 a cada 7 mil nascidos vivos no Brasil. Ainda sem cura, a doença é resultado de uma disfunção nas células de membranas internas do corpo, o que faz com que toda a secreção do organismo seja mais espessa que o normal. A pneumologista pediátrica do Instituto Fernandes Figueira, da Fiocruz, Tânia Vrobel, detalha os sintomas.
5: No aparelho respiratório, no aparelho digestivo, no aparelho reprodutor, as secreções muito espessas vão levar aos sintomas que muitas vezes acontecem. São crianças que fazem pneumonia, que muitas vezes aparecem com bronquite, quadros digestivos.
4: A servidora pública Jeane Braga percebeu alguns desses sintomas no filho Pedro André, quando ele ainda era um bebê. O diagnóstico só veio meses após o nascimento.
6: Ele é portador de fibrose cística e teve diagnóstico tardio, infelizmente, aos 5 meses, depois de recorrentes internações na rede privada.
4: Hoje, Pedro tem 12 anos. No Rio de Janeiro, onde vivem, ele faz todo o tratamento pelo Sistema Único de Saúde no Instituto Fernandes Figueira. Com a rotina de treinos, fisioterapia, dieta e medicação, ele conta que leva uma vida normal.
7: Eu faço natação, tomo remédio para neutralizar e deu muito certo, pois hoje eu sou uma pessoa normal, onde a fibrose cística quase não me atinge.
4: O SUS oferece uma gama de medicações para tratar a fibrose cística, como enzimas, antibióticos e inalatórios, além de moduladores da proteína que causa a disfunção nas células. E no Setembro Roxo, campanha que faz alusão à doença, o objetivo é tornar a enfermidade mais conhecida e ampliar os diagnósticos. O diretor de políticas públicas da ONG Unidos pela Vida, Cristiano Silveira, comenta a importância do tratamento, especialmente dos moduladores de proteína que passaram a ser oferecidos recentemente no SUS.
8: Com esses medicamentos, a gente viu uma redução drástica no número de transplantes pulmonares, né, por conta, né, de não precisar mais, né. A gente sabe que o medicamento não é barato, mas existe também uma economia de se tratar essas pessoas. Quando a gente tem um tratamento assim como esse, que muda mesmo a prognóstico da doença.
4: O teste do suor, que comprova o diagnóstico, também é feito pelo SUS. Hoje, mais de 6.400 pacientes são acompanhados em centros de referência públicos espalhados pelo país. Reportagem Graziele Bezerra.
3: A Advocacia Geral da União solicitou a retirada de vídeos com falsos médicos criados por inteligência artificial.
2: Os conteúdos simulam profissionais de saúde que divulgam informações falsas e tratamentos sem comprovação científica.
3: Ao todo, foram identificados mais de 90 perfis entre janeiro e julho deste ano.
2: A solicitação foi encaminhada para a Polícia Federal e para o Conselho Federal de Medicina.
9: A Advocacia Geral da União, AGU, notificou o YouTube para remover ou alertar usuários sobre vídeos que usam inteligência artificial para simular médicos e outros profissionais de saúde. A medida foi tomada após a identificação de 97 perfis com esse tipo de conteúdo entre 1º de janeiro e 10 de julho de 2026. Os vídeos apresentam personagens com aparência humana, qualificações profissionais fictícias e linguagem alarmista. Alguns também oferecem produtos, livros digitais e serviços pagos. Entre os riscos estão a automedicação, o uso de terapias sem eficácia comprovada e a interrupção de tratamentos. A notificação determina ainda que o YouTube avalie outros canais e vídeos identificados e adote medidas para prevenir a disseminação desse material. As informações foram encaminhadas à Polícia Federal e ao Conselho Federal de Medicina. A orientação do Ministério da Saúde é buscar informações sobre saúde em fontes confiáveis e denunciar conteúdos que possam colocar pessoas em risco. Dilson Santa Fé, para a Voz do Brasil.
3: A Agência Nacional de Vigilância Sanitária, Anvisa, aprovou o registro de um medicamento usado para a prevenção da enxaqueca.
2: Estudos mostraram que o medicamento Aqipta reduz o número de episódios da doença, tanto na forma esporádica quanto na forma crônica.
3: A enxaqueca pode provocar crises recorrentes de dor de cabeça, náuseas, vômitos e sensibilidade à luz e ao som.
2: O novo medicamento é uma opção de tratamento oral para prevenção em adultos que têm pelo menos 4 episódios da doença por mês.
3: Pacientes da rede pública de saúde serão encaminhados para realizar mais de 600 mil procedimentos na rede privada.
2: O objetivo é diminuir a fila de espera do SUS para quem precisa de médicos especialistas.
4: Mais de 600 mil procedimentos gratuitos para pacientes do SUS estão previstos em contratos com 259 hospitais privados e filantrópicos de 21 estados. Do total, 458 mil procedimentos serão realizados por meio da estratégia Ofertas de Cuidados Integrados, que reúnem consultas, exames e diagnósticos de uma mesma especialidade em um único atendimento. As outras 142 mil intervenções são cirurgias de diferentes níveis de complexidade. A maior parte desses serviços serão na área de oftalmologia, com previsão de 170 mil por ano. Na sequência estão cardiologia com 133 mil, ortopedia com 113 mil e oncologia com 72 mil procedimentos. Outra modalidade incluída é a terapia renal substitutiva, destinada a pacientes que precisam de hemodiálise, que deve atender cerca de 40 mil pacientes por mês. Raquel Mariano, para a Voz do Brasil.
3: Um novo procedimento administrativo regulamentado pelo Ministério da Justiça e Segurança Pública vai tornar mais fácil a transferência de dinheiro das bets ilegais para o Fundo Nacional de Segurança Pública.
2: As casas de apostas online seguem uma rígida regulamentação e podem ter seus recursos bloqueados e perdidos para o poder público quando atuam na ilegalidade.
3: Agora, com uma nova portaria editada pelo Ministério, os procedimentos para que a Justiça conceda a transferência desses recursos serão acelerados.
2: Mais cedo, nós conversamos com a diretora do Fundo Nacional de Segurança Pública, Camila Pintarelli, sobre como esse dinheiro poderá ser aplicado e os ganhos da medida. Acompanhe.
10: Diretora Camila Pintarelli, bem-vinda à Voz do Brasil.
2: Prazer ter a senhora conosco aqui.
11: Prazer é todo meu. Muito obrigada por nos receber aqui hoje.
2: Vamos começar falando, então, sobre essa portaria nova que foi editada. Ela deve facilitar, né, que os recursos apreendidos das bets ilegais sejam destinados ao Fundo Nacional de Segurança Pública. Como é que isso deve acontecer? O que, que ela
11: Ana,
2: muda?
11: Eu acho que, antes de mais nada, é preciso explicar que o Fundo Nacional de Segurança Pública é hoje o principal instrumento de financiamento da segurança pública no Brasil. É um fundo federal, robusto, bilionário, que faz transferências fundo a fundo aos estados e Distrito Federal todos os anos para infraestrutura de segurança pública. A principal fonte de recursos do Fundo Nacional de Segurança Pública hoje são as loterias federais, as loterias de prognóstico. Então, quando a população faz aquela fezinha na Mega Sena, na Mega da Virada, ela está contribuindo de alguma forma com os recursos que vão para o Fundo Nacional de Segurança Pública. Agora, desde a edição do Decreto 13.303 deste ano e a edição da Portaria do Ministério da Justiça 1287, nós vamos passar a contar com mais uma fonte de recurso, que é justamente o recurso da BET ilegal, aquela BET que não está cadastrada no Ministério da Fazenda, cujos recursos foram bloqueados pelo Ministério da Fazenda, pela Secretaria de Prêmios e Apostas, e vão passar, depois de um processo administrativo, a compor o Fundo Nacional de Segurança Pública. Ou seja, eles vão reverter da ilegalidade para prover infraestrutura para a segurança pública do país.
3: Qual o valor que vocês estimam que pode ser incorporado ao fundo com esses procedimentos e em que políticas e ações esse dinheiro poderá ser empregado?
11: Ainda não temos as cifras exatas por conta de sigilo fiscal e sigilo bancário, mas nós estimamos que são valores na casa dos bilhões de reais que podem muito em breve passar a incorporar aí o orçamento do Fundo Nacional de Segurança Pública. E em termos de política de segurança pública, eles podem ser aplicados a inúmeras finalidades, desde enfrentamento à violência contra a mulher, valorização do profissional de segurança pública e principalmente tecnologia, infraestrutura de segurança pública, equipagem, aquisição de viaturas, aquisição de colete, enfim, tudo para valorizar a infraestrutura de segurança do país.
2: Agora, falando um pouco aí da burocracia para que esse dinheiro chegue efetivamente, né, nas viaturas, nos equipamentos, os procedimentos administrativos que são estabelecidos pela portaria, eles não eliminam a necessidade de uma decisão judicial, né?
11: De forma alguma.
2: Mas eles reduzem essa burocracia? Como é que eles aumentam a chance dessa vitória judicial?
11: Eles reduzem na medida em que eles facilitam a liquidez da sentença que vai ser dada. Como que vai funcionar, Mariana? A Secretaria de Prêmios e Apostas consolida o valor que foi apreendido, manda para o Ministério da Justiça, o Fundo Nacional de Segurança Pública, por meio de uma comissão processante, avaliza esses valores, ou seja, dá o ok de que tais valores estão de fato corretos e envia isso para a Advocacia Geral da União. A Advocacia Geral da União, em posse desse instrumento, desse arcabouço probatório, simplesmente pede o perdimento desses valores ao Judiciário. Então, a função do judiciário deixa de ser probatória, deixa de ser instrutória e passa a ser convalidatória daquele título administrativo que já existe. Aqueles valores já estão sedimentados, basta a declaração para que eles passem a integrar o Fundo Nacional de Segurança Pública.
2: Ou seja, já chega na justiça com meio caminho andado.
11: Quase 70% já.
3: Diretora, sem seguir a regulamentação para o jogo de apostas online, as bets ilegais ficam mais acessíveis a atividades criminosas, né? A destinação desses recursos para o Fundo Nacional de Segurança Pública é uma forma de ajudar a combater esse mesmo crime e outros também que se ligam?
11: Exatamente. Como eu disse no comecinho aqui da nossa entrevista, é a ilegalidade se transformando em infraestrutura de segurança pública. Esse recurso, prioritariamente, vai ser destinado aos estados e Distrito Federal, na modalidade de transferência fundo a fundo, que é uma espécie de PIX que a gente faz para os estados e Distrito Federal investirem em segurança pública. E uma das formas que eles podem investir é justamente em tecnologia para combater a ilicitude de crimes virtuais, ou seja, cibersegurança, ganhando mais investimentos a partir da apreensão e da transformação desses valores para o Fundo Nacional de Segurança Pública.
2: Agora, a aplicação dos recursos, ela tem também um acompanhamento criterioso, né? Que é feito pela Secretaria Nacional de Segurança Pública e existe, inclusive, uma diretoria lá específica.
11: Que é justamente o Fundo Nacional de Segurança Pública que faz esse acompanhamento desde o momento em que o Estado ele propõe a utilização do recurso do fundo até o fim da prestação de contas. Nós somos acompanhados e auditados, Mariana, diariamente pelo Tribunal de Contas da União, Controladoria Geral da União e todos os ministérios públicos estaduais, porque todo esse recurso vai para os estados. Então, a gente tem realmente um acompanhamento extremamente criterioso, extremamente rígido e rigoroso da aplicação desses recursos. Eu costumo brincar que nós monitoramos mais de 1000 contas bancárias diariamente. Cada centavo que sai desse recurso é cientificado à nossa equipe.
3: Muito bem, nós conversamos com Camila Pintarelli, diretora do Fundo Nacional de Segurança Pública. Muito obrigado por essa entrevista aqui na Voz do Brasil.
11: Eu que agradeço a oportunidade. Contem conosco.
2: instituições interessadas em participar do edital Restaura Rio Doce terão mais um mês para fazer a inscrição.
3: O prazo para apresentação de propostas foi prorrogado até o dia 30 de setembro.
12: Fruto de uma parceria entre o BNDES, Banco Nacional de Desenvolvimento Econômico e Social, e o Ministério do Meio Ambiente e Mudança do Clima, o edital vai selecionar instituições para executar e coordenar projetos de restauração ecológica e produtiva em 12.500 hectares na região da Bacia do Rio Doce. O objetivo é reparar e compensar os danos causados pelo rompimento da barragem de Fundão, ocorrido em 2015, em Mariana, no interior mineiro. As propostas a serem submetidas devem prever ações envolvendo restauração ecológica por meio da recomposição da vegetação nativa e restauração produtiva, através de sistemas sustentáveis que conciliem geração de renda e conservação ambiental. De acordo com o gerente institucional do Fundo Rio Doce no BNDES, Guilherme Tinoco, será realizada no dia 10 de setembro uma oficina online para o esclarecimento de dúvidas sobre o edital.
13: O encontro ele terá como objetivo orientar as entidades interessadas sobre os critérios, requisitos e procedimentos previstos para a apresentação dos projetos. Para participar, é preciso se inscrever na nossa página do edital na internet.
12: Mais informações sobre o edital Restaura Rio Doce e a oficina online estão disponíveis no site bndes.gov.br/restaurarioDoce. Reportagem André de Barros Lima.
2: Acesso à pós-graduação abre novos caminhos para a qualificação profissional.
3: E estudantes e pesquisadores indígenas têm a oportunidade de ingressar em cursos de mestrado e doutorado em todo o país.
2: Ao todo, são ofertadas 325 bolsas pelo Programa de Desenvolvimento Acadêmico Indígena.
3: O edital é uma iniciativa da Coordenação de Aperfeiçoamento de Pessoal de Nível Superior, a CAPES.
14: Estudantes indígenas que querem fazer mestrado ou doutorado já podem consultar os programas de pós-graduação participantes do Programa de Desenvolvimento Acadêmico Indígena, o PEDAI. A lista está disponível no portal da CAPES e informa a instituição, o curso, a cidade, o estado, o contato e o número de bolsas. São 325 bolsas, sendo 214 para mestrado e 111 para doutorado, distribuídas pelas 5 regiões do país. O estudante pode consultar a relação completa dos programas no portal da CAPES, no gov.br/CAPES, e verificar as oportunidades de interesse. Reportagem Pablo Mundim.
2: Participantes da Prova Nacional Docente 2026 já podem consultar os locais de prova.
3: As informações estão disponíveis no cartão de confirmação da inscrição.
2: O participante pode conferir também informações referentes à sua inscrição e à aplicação da prova, como data e horário.
3: As informações podem ser acessadas em pnd.inep.gov.br.
2: Escolas públicas e privadas de todo o país têm até o dia 11 de setembro para conferir os dados declarados na primeira etapa do Censo Escolar 2026.
3: As informações estão disponíveis para consulta no sistema EducaCenso e identificar possíveis erros.
2: A novidade desse ano é que os gestores podem checar os dados declarados antes da fase oficial de retificação, que deve começar na segunda quinzena de setembro.
3: Após a retificação, os gestores terão 30 dias para corrigir qualquer inconsistência.
2: O endereço para consulta é educacenso.inep.gov.br. Vou repetir, é educacenso.inep.gov.br.
3: E essas foram as notícias do Governo Federal.
2: Uma realização da Secretaria de Comunicação Social da Presidência da República.
3: Com produção da empresa Brasil de Comunicação.
2: Fique agora com o Minuto do TCU. Em seguida, as notícias do Poder Judiciário e do Congresso Nacional. Boa noite.
3: Boa noite para você. Até amanhã.
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19: Presidente do STF toma decisões em 3 diferentes procedimentos.
20: STJ garante justiça gratuita para pessoa com câncer que tem reserva financeira.
19: Forças federais vão atuar em 8 estados nas eleições deste ano.
20: Boa noite, eu sou Arthur Filho.
19: E eu sou Walter Lima.
20: Nesta quarta-feira, o presidente do Supremo Tribunal Federal, ministro Edson Fachin, passou para a presidência da corte o inquérito que apura a divulgação de notícias falsas e ataques contra integrantes do STF. Até então, o relator do inquérito era o ministro Alexandre de Moraes.
19: O ministro Fachin também suspendeu as decisões dos ministros André Mendonça e Flávio Dino sobre o afastamento e a reintegração de Andrei Rodrigues ao cargo de diretor-geral da Polícia Federal e Leandro Almada do cargo de diretor de inteligência da PF.
20: Andrei Rodrigues e Leandro Almada deverão prestar informações no prazo de 48 horas. Depois disso, o presidente do STF decidirá sobre a permanência ou não deles no cargo da Polícia Federal.
19: O presidente da Suprema Corte também convocou uma sessão plenária presencial extraordinária para a próxima terça-feira, 15 de setembro, às 10 horas da manhã.
20: Superior Tribunal de Justiça mantém justiça gratuita à pessoa em tratamento com câncer que recebe salário mínimo e conta com reserva financeira.
19: Ela recebe um salário mínimo por mês e tinha reservas financeiras, mas para o STJ essa condição por si só não impede o acesso ao benefício. Jafer Araújo.
21: O pedido de gratuidade foi negado pelo Tribunal de Justiça de Minas Gerais ao considerar a existência de saldos de poupança e aplicações financeiras em nome da parte. No STJ, no entanto, o relator ministro Moura Ribeiro entendeu que exigir que a pessoa em tratamento oncológico use suas reservas financeiras para pagamento de custas processuais poderia comprometer recursos necessários à subsistência e ao próprio tratamento, que envolve despesas elevadas e imprevisíveis.
20: O Tribunal Superior do Trabalho completa 80 anos em 2026. O TST foi criado em 9 de setembro de 1946 e instalado oficialmente no dia 23 do mesmo mês.
19: Para marcar a data, o tribunal preparou ações comemorativas e uma identidade visual especial. Samanta Flor.
22: Nesses 80 anos, mudaram as profissões, as formas de contratação e até a maneira de trabalhar. E o TST foi acompanhando essas transformações com o papel de uniformizar as decisões da Justiça do Trabalho e dar mais segurança às relações de trabalho. Para marcar essa trajetória, o tribunal ganhou uma logomarca especial, inspirada em um labirinto circular e nos azulejos de Atos Bucão, presentes na sede do TST. A proposta é representar os diferentes caminhos para a solução dos conflitos trabalhistas.
20: Forças federais atuarão no apoio das eleições de 2026 de 8 estados.
19: Os pedidos foram encaminhados pelos tribunais regionais eleitorais ao TSE. Guilherme Firmino.
23: Na sessão plenária desta terça-feira, 8 de setembro, o plenário aprovou por unanimidade os pedidos de envio de tropas federais para o Maranhão e para a 37ª Zona Eleitoral do Piauí. A ação envolve a atuação do Exército, Marinha e Aeronáutica. O total de 8 estados terão o apoio da Força Federal no primeiro turno das eleições de 2026. A medida tem o objetivo de assegurar a normalidade e a segurança da votação e apuração em localidades indicadas. Após a aprovação do TSE, os pedidos são encaminhados ao Ministério da Defesa, responsável pelo planejamento e execução das ações pelas Forças Armadas. Novas solicitações ainda poderão ser apresentadas pelos TRS, caso sejam identificadas situações que necessitem de apoio.
20: Quase 500 trabalhadores vítimas de trabalho análogo ao escravo são resgatados durante o mês de agosto. O
19: Ministério Público Federal integra a força-tarefa que reuniu 5 instituições e realizou ações de fiscalização em 27 unidades da federação. Vanessa Pereira.
0: Ao todo, foram resgatadas 479 pessoas que viviam em situação análoga à escravidão. Dentre elas, mulheres, crianças e adolescentes, imigrantes. Os empregadores flagrados submetendo os funcionários a essas condições foram notificados a interromper as atividades, cancelar os contratos informais, formalizar os trabalhadores retroativamente e pagar os valores trabalhistas e rescisórios às vítimas. Valor que ultrapassa R$1.400.000.
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20: A você uma boa noite.
19: E até amanhã.
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1: Eu sou Paula Groba.
2: E eu sou Humberto Pinheiro.
1: E estes são os destaques de hoje do Jornal do Senado, que começa agora.
2: Senado analisa piso nacional para profissionais de apoio da educação básica.
1: PEC da Segurança Pública poderá direcionar recursos para as Forças Armadas.
2: Eleições 2026. Jovens, analfabetos e idosos têm regras diferentes para votar.
1: Boa noite.
2: Boa noite.
1: Quem trabalha na secretaria, na biblioteca ou em outras áreas de apoio das escolas públicas poderá ter um piso salarial nacional.
2: Uma proposta sob análise do Senado prevê um valor mínimo para a remuneração desses profissionais e será votada pela Comissão de Educação. Repórter Rodrigo Rezende.
3: A Comissão de Educação do Senado vai analisar o projeto que cria um piso salarial nacional para profissionais da educação básica pública que trabalham em funções de apoio administrativo, técnico ou operacional. A ideia é que este piso seja de 75% do valor do piso do magistério. O atual valor do piso dos professores é de R$ 5.130, o que daria ao piso dos demais profissionais o valor de R$ 3.847 para uma jornada de 40 horas. O senador Flávio Arnes, do PSB do Paraná, ressaltou que uma boa escola só funciona com a valorização de todos os profissionais que atuam naquele espaço.
4: E um estabelecimento educacional, uma escola, só funciona com qualidade, adequadamente, com a participação de todos os profissionais. Mas uma secretaria bem montada, a biblioteca, toda a infraestrutura da escola, se estiver em harmonia com os objetivos da educação, isso é um avanço extraordinário. Eu acho que nós temos que fazer isso, esse debate aqui no Senado Federal, já está aí há bastante tempo.
3: Camilo Santana, do PT do Ceará, presidente da comissão, anunciou que o relator do projeto será o senador Marcelo Castro, do MDB do Piauí. Após a análise do colegiado, a proposta ainda será votada pela Comissão de Assuntos Econômicos.
1: E investimentos em pesquisa e inovação podem chegar a mais áreas da região amazônica, segundo um projeto aprovado pela Comissão de Ciência e Tecnologia.
2: A proposta determina que parte desses recursos sejam destinados para além da região metropolitana de Manaus. Repórter Patrícia Oliveira.
5: Poderão ser destinados também a outras áreas da Amazônia parte dos recursos que as empresas já são obrigadas a investir como contrapartida aos incentivos da Zona Franca de Manaus e da Lei de Informática. É o que estabelece um projeto do senador Davi Alcolumbre, do União do Amapá, aprovado na Comissão de Ciência e Tecnologia. Hoje, empresas beneficiadas por esses incentivos precisam aplicar pelo menos 5% do faturamento obtido no mercado interno com produtos de tecnologia em pesquisa e desenvolvimento. A ideia é mudar a distribuição de parte desses recursos, como explicou o relator senador Flávio Arnes, do PSB do Paraná.
4: Restabelecer em lei aquele piso de interiorização dos investimentos em pesquisa e inovação, assegurando recursos para os demais estados da região amazônica, estendendo para os convênios firmados no âmbito da Lei de Informática.
5: Pelo texto, pelo menos 15% de parcelas específicas desses investimentos deverão ser destinados a instituições públicas de ensino e pesquisa que estejam fora da região metropolitana de Manaus, nos estados do Acre, Amapá, Rondônia, Roraima e Amazonas. A proposta seguiu para análise da Comissão de Assuntos Sociais.
1: Segurança Pública esteve entre as principais prioridades do Senado durante a semana de esforço concentrado. Entre as propostas analisadas está a PEC da Segurança, que prevê mais recursos para o setor, amplia a integração entre os órgãos de segurança e torna mais rigoroso o regime penal para líderes de facções criminosas, organizações paramilitares e milícias. A proposta de emenda à Constituição segue em análise na Comissão de Constituição e Justiça.
2: Para o senador Fernando Dueire, do PSD de Pernambuco, o poder público tem a responsabilidade de combater a violência, mas também de criar condições para a ressocialização de quem tem possibilidade de ser reintegrado à sociedade. O senador defendeu uma legislação mais rigorosa e afirmou que a segurança pública é um desafio que precisa ser enfrentado pelo Estado brasileiro.
6: Não é possível que a violência que hoje nós convivemos em todas as grandes cidades ou médias brasileiras continue. É preciso que nós tenhamos uma legislação dura para que isso seja de alguma forma contido.
1: E a Constituição poderá passar a prever um sistema único de segurança pública com recursos destinados ao combate à criminalidade e à melhoria da estrutura do setor.
2: O texto base da proposta já foi aprovado pela Comissão de Constituição e Justiça. Os recursos virão dos Fundos Nacionais de Segurança Pública e Penitenciário Nacional e do Fundo Social do Pré-Sal. Os senadores ainda podem incluir as Forças Armadas entre os beneficiários. Repórter Bruno Lourenço.
7: A proposta de emenda à Constituição aprovada pelos senadores institucionaliza o Sistema Único de Segurança Pública, que terá receitas do Fundo Nacional de Segurança Pública e do Fundo Penitenciário Nacional e até de eventual superávit no Fundo Social do Pré-Sal. Emenda do senador Carlos Portinho, do PL do Rio de Janeiro, quer incluir as Forças Armadas entre as beneficiárias dos recursos. Portinho diz que é justo direcionar essas verbas quando militares atuam em atividades de proteção e defesa civil contra delitos nas fronteiras e na garantia da lei e da ordem.
8: A ausência de previsão expressa quanto à destinação de recursos do Fundo Nacional de Segurança Pública para essas operações gera insegurança jurídica e limita a capacidade de resposta do Estado frente às ameaças do alcance nacional. Aqui falamos de soberania.
7: Portinho destacou que sua proposta é voltada exclusivamente para o custeio de ações desempenhadas em contextos específicos, como operações nos morros de seu estado. O relator da PEC da Segurança, senador Rogério Carvalho, do PT de Sergipe, no entanto, recomenda a rejeição da emenda.
9: As Forças Armadas têm o seu próprio regramento de financiamento, que é um outro debate que precisa ser feito num outro lugar. E se ele for convocado, deverá ter reforço orçamentário naquilo que é o lugar do financiamento da segurança pública.
7: A Comissão de Constituição e Justiça deve concluir a votação da PEC da Segurança na próxima reunião.
10: Eleições 2026.
1: Você já se perguntou por que nunca viu propaganda eleitoral de algum determinado partido na televisão?
2: Pode ser que ele não tenha cumprido as exigências da legislação para ter direito ao horário gratuito. A repórter Lana Dias explica.
11: Para ter acesso ao horário eleitoral, o partido ou a federação precisa ter cumprido na eleição de 2022 pelo menos um desses critérios: eleição de no mínimo 11 deputados federais distribuídos em pelo menos 9 unidades da federação, ou receba ao menos 2% dos votos válidos nas eleições para a Câmara dos Deputados, distribuídos de novo em 9 unidades da federação, com um mínimo de 1% dos votos em cada uma delas. O consultor legislativo do Senado, Arlindo Fernandes, explicou que a aplicação da regra dos votos para a Câmara está sendo de forma gradual desde 2018.
12: Quando começou a ser aplicada essa cláusula de desempenho, era na primeira eleição, era 1,5%, depois na segunda eleição 2%, na eleição deste ano de 26, será exigido 2,5%, e a partir de 2030 vai ficar a cláusula permanente, que é 3% do eleitorado.
11: Vale lembrar que o fundo partidário e o fundo eleitoral são coisas diferentes. O partidário é destinado às despesas rotineiras das legendas, e o eleitoral é direito de todos os partidos, exclusivo ao financiamento de campanhas de candidatos e candidatas durante o ano de eleição.
1: E daqui a menos de um mês, brasileiras e brasileiros vão às urnas, mas nem todos os eleitores são obrigados a votar. O voto é facultativo para jovens de 16 e 17 anos, pessoas analfabetas e eleitores a partir dos 70 anos.
2: Quem está nesses grupos e não comparecer às urnas não precisa justificar a ausência nem está sujeito a penalidades. Além disso, para analfabetos e eleitores com mais de 70 anos, o título eleitoral não é cancelado, mesmo que não votem em 3 eleições consecutivas. Essa regra é diferente da aplicada aos eleitores para quem o voto é obrigatório. Com edição de Paula Groba e trabalhos técnicos de Eliseu Caires, o Jornal do Senado fica por aqui. Acompanhe agora as notícias da Câmara dos Deputados. Boa noite.
1: Boa noite e até amanhã.
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14: Presidente Hugo Mota reitera confiança no sistema eleitoral brasileiro.
15: Avança a proposta que cria faixa exclusiva para motos em vias urbanas.
14: Audiência na Câmara debate instituição do Dia Nacional da Acupuntura.
15: Parlamentares analisam ações de regulamentação e ajuste na economia.
14: Boa noite. Afonso Florence, do PT da Bahia, apoia projeto que flexibiliza as regras do arcabouço fiscal e da lei de responsabilidade fiscal. A medida, segundo o deputado, protege investimentos públicos e agências reguladoras.
15: De acordo com Afonso Florence, o objetivo é retirar os gastos de capital e parte das despesas de autarquias custeadas com receitas próprias dos limites de contingenciamento e do teto de gastos da União. Ele acredita que a medida garante a continuidade de obras essenciais para o país.
14: Rodrigo de Castro, do União de Minas Gerais, celebra a sanção de lei que reduziu as alíquotas do PIS/PASEP e da COFINS incidentes sobre a indústria química e petroquímica brasileira. Ele avalia que a medida protege a competitividade da produção nacional.
15: Rodrigo de Castro explica que o texto limita a redução ao ano de 2026, antes da entrada em vigor das novas regras tributárias para o setor. Ele aponta que a lei mantém benefícios tributários para o setor durante a transição para um novo programa de incentivo previsto para 2027.
14: André Abdon, do PP do Amapá, ressalta a importância da lei que permite ao governo federal reduzir tributos sobre combustíveis sem comprometer as contas públicas. O objetivo da matéria, recém-aprovada, é reduzir os impactos econômicos decorrentes do conflito no Oriente Médio.
15: André Abdon avalia que a medida pode ajudar a conter os efeitos da alta internacional do petróleo sobre os preços no Brasil. O texto autoriza o uso de receitas extras para compensar a perda de arrecadação, alcançando tributos cobrados em 2026 sobre diesel, biodiesel, gasolina e etanol.
14: João Maia, do PP do Rio Grande do Norte, celebra a aprovação da lei que flexibiliza regras fiscais para áreas de livre comércio no ano de 2026. A medida alcança propostas em que a perda de arrecadação já esteja prevista no orçamento.
15: João Maia ressalta que a norma também afasta limitações fiscais para apresentação de propostas sobre licença paternidade e salário paternidade, desde que respeitadas as exigências previstas na Constituição Federal.
13: Relações Exteriores.
14: Fernando Coelho Filho, do União de Pernambuco, defende a instalação da frente parlamentar em apoio à integração entre a União Europeia e o Mercosul. Ele sustenta que o objetivo é acompanhar o processo de implementação do acordo entre os dois blocos assinado em 2025.
15: De acordo com Fernando Coelho Filho, o bloco de livre comércio abrange cerca de 718 milhões de pessoas e beneficiará setores como indústria, mineração e agronegócio. O deputado acredita que a frente será fundamental para garantir que o acordo traga benefícios para o Brasil.
13: Saúde.
14: Profissionais de saúde ouvidos pela Comissão de Cultura da Câmara apoiaram a criação de um Dia Nacional da Acupuntura. O tema foi debatido em audiência pública, como detalha o repórter Luiz Cláudio Canuto.
16: O dia 22 de novembro pode se tornar o Dia Nacional da Acupuntura e do Acupunturista no Brasil. É o que prevê projeto em discussão na Comissão de Cultura da Câmara dos Deputados. Nesse mesmo dia, em 87, foi fundada a Federação Mundial das Sociedades de Acupuntura e Moxabustão, que é uma técnica terapêutica da medicina tradicional chinesa que usa o calor gerado pela queima de uma erva para estimular pontos de acupuntura. A acupuntura é o conjunto de técnicas e terapias para estimular pontos específicos do corpo humano com agulhas, com o objetivo de manter o equilíbrio físico e mental. O pedido para a oficialização do Dia da Acupuntura, em lei, foi feito por instituições que representam a acupuntura no Brasil. CNAA, Conselho Nacional de Autorregulamentação da Acupuntura, a SBA, Sociedade Brasileira de Acupuntura, e a FENAB, Federação de Acupuntura do Brasil e Práticas Integrativas. Existem mais de 370 mil acupunturistas no país. Uma audiência pública na Câmara discutiu a relevância da acupuntura e da medicina tradicional chinesa na saúde pública brasileira. A relatora da proposta, deputada Érica Cocai, do PT do Distrito Federal, concordou com a sugestão.
17: Eu, na condição de relatora, obviamente que eu acato a sugestão que aqui foi encaminhada e nós vamos trabalhar para que rapidamente possamos apresentar esse parecer com este substitutivo, que em verdade não descaracteriza o dia nacional, o dia 22 de novembro, como dia nacional, pelo histórico mundial que está posto, mas que amplia para que incorporemos também, de forma aditiva, também a semana.
16: Érica Cocai lembrou que a acupuntura é uma prática terapêutica amplamente reconhecida e utilizada no Brasil e adotada no SUS, Sistema Único de Saúde. A audiência pública ocorreu porque a criação de dias comemorativos precisa ser precedida da realização de consultas e debate público, conforme uma lei de 2010. Na reunião, o projeto recebeu apoio de representantes do Conselho Federal de Enfermagem e do Conselho Federal de Biomedicina. Desde 2026, uma lei regulamenta o exercício profissional de acupuntura. A norma autoriza o uso da acupuntura durante outros atendimentos na área de saúde, se autorizado pelos respectivos conselhos profissionais. Por isso, o profissional deve se submeter a curso de extensão específico oferecido por instituição de ensino devidamente reconhecida. Da Rádio Câmara de Brasília, Luiz Cláudio Canuto.
13: Trabalho.
15: Marusso Boldrin, do Republicanos de Goiás, apoia o projeto que concede adicional de insalubridade de 40% a agentes comunitários de saúde e de combate a endemias expostos ao calor durante o trabalho em áreas externas.
14: Relatora da matéria na Comissão de Saúde, Marusso Boldrin, afirma que a medida fortalece o SUS ao reconhecer os riscos enfrentados por esses profissionais nas visitas domiciliares. Segundo ela, a proposta também promove justiça salarial e uniformiza o benefício em todo o país.
13: Desenvolvimento Regional.
15: Gabriel Mota, do União de Roraima, ressalta a importância de lei complementar que permite às cooperativas acessar recursos dos fundos de desenvolvimento da Amazônia, do Nordeste e do Centro-Oeste. A medida inclui essas organizações entre as beneficiárias de financiamentos.
14: Gabriel Mota considera que a mudança amplia as possibilidades de investimentos para o setor cooperativista. Em Roraima, as cooperativas passam a poder buscar recursos do Fundo de Desenvolvimento da Amazônia para investir em seus empreendimentos.
13: Agricultura.
15: Marcelo Moraes, do PL do Rio Grande do Sul, propõe novas regras para as patentes de tecnologias transgênicas usadas na agricultura. Na avaliação do deputado, a medida amplia a transparência na cobrança de royalties sobre sementes e outras inovações biotecnológicas.
14: Marcelo Moraes explica que o projeto obriga as empresas a informar quais patentes estão em vigor, os prazos de validade e os valores cobrados. O deputado acredita que a proposta evita cobranças indevidas após o vencimento das patentes e fortalece a segurança jurídica dos produtores rurais.
13: Transportes.
15: A Comissão de Viação e Transportes aprovou uma proposta que prevê faixas exclusivas para motocicletas em vias urbanas. A repórter Sofia Peçanha tem mais detalhes.
18: A Comissão de Viação e Transportes aprovou o projeto que trata da implantação de faixas exclusivas para a circulação de motocicletas, motonetas e ciclomotores nas vias urbanas. Porém, durante a votação, a Comissão de Desenvolvimento Urbano alterou o projeto. Em vez de modificar o Código de Trânsito Brasileiro, o novo texto altera a Lei de Mobilidade Urbana para incluir as motocicletas, motonetas e ciclomotores entre os modos de transporte que podem contar com espaços exclusivos nas vias urbanas. O texto apresentado originalmente determinava que cidades com mais de 300 mil habitantes implantassem faixas exclusivas para motos em avenidas com 3 ou mais faixas de rolamento. No novo texto, retira essa obrigatoriedade, com o argumento de que cada município deve ter autonomia para decidir como organizar o trânsito de acordo com a sua realidade. Com isso, o projeto aprovado deixa de criar uma obrigação para as prefeituras e passa apenas a prever as faixas exclusivas para motocicletas como uma ferramenta que poderá ser utilizada pelos gestores municipais, caso considerem adequado. O autor do projeto, o deputado Gabriel Nunes, do PSD da Bahia, afirma que a proposta surge como resposta à necessidade de medidas voltadas à segurança no trânsito.
19: A gente vê a crescente muito grande de acidentes envolvendo motos e a gente precisa adotar políticas públicas, não só de prevenção, de educação, como também ações como essa, para que a gente possa estar minimizando os acidentes de trânsito com os motociclistas e naturalmente também diminuindo reduzindo o número de óbitos, acidentes de uma maneira geral.
18: O novo texto também deixou de prever multa ou infração para o uso indevido de faixas. A proposta passa a ser apenas uma diretriz da Política Nacional de Mobilidade Urbana, sem criar obrigações ou penalidades automáticas para motoristas ou municípios. O texto também mantém a previsão de prioridade para o transporte público coletivo e para os modos não motorizados, como bicicletas e deslocamentos a pé. Para o deputado Gabriel Nunes, a medida pode trazer benefícios para a circulação de veículos e para a segurança viária.
19: Naturalmente, essas faixas vai fazer com que melhore não só o fluxo do trânsito nesses grandes centros, como também vai fazer com que tenha maior segurança, tanto dos profissionais motociclistas, como também do trânsito como todo.
18: Agora, o projeto que inclui a criação de faixas exclusivas para a circulação de motocicletas, motonetas e ciclomotores nas vias urbanas será analisado pela Comissão de Constituição e Justiça. Da Rádio Câmara de Brasília, Sofia Peçanha.
13: Ciência e tecnologia.
14: Juscelino Filho, do PSDB do Maranhão, é autor do projeto que cria o Dia Nacional da Inclusão Digital, a ser celebrado em 27 de março. Segundo o deputado, a iniciativa amplia a conscientização sobre a importância do acesso à internet e às tecnologias para o exercício da cidadania.
15: Juscelino Filho acrescenta que a data deve estimular campanhas de capacitação digital e ações para reduzir as desigualdades no acesso à tecnologia. O objetivo do projeto, segundo ele, também é fortalecer políticas públicas voltadas à inclusão digital no país.
13: Cultura.
14: Marangoni, do Podemos de São Paulo, apresentou projeto que dispensa a cobrança de direitos autorais pela execução de músicas em eventos gratuitos promovidos pelo poder público. A medida vale para atividades culturais, artísticas, turísticas, educacionais, esportivas e comunitárias.
15: Marangoni esclarece que a medida só alcança eventos sem cobrança de ingresso ou qualquer outra forma de pagamento para acesso do público. O deputado justifica que a proposta busca reduzir custos das programações gratuitas promovidas por União, estados e municípios.
13: Educação.
14: A Comissão de Educação aprovou uma proposta que cancela diploma e matrícula de quem fraudar cotas nas universidades. A repórter Fabiele Pires relata outros detalhes do texto.
20: As políticas de cotas transformaram o acesso ao ensino superior no Brasil, mas um problema ainda preocupa universidades e estudantes: as fraudes. Segundo o Ministério da Educação, desde 2005 até o ano passado, o programa Universidade para Todos, o ProUni, já beneficiou mais de 1 milhão e 100 mil estudantes autodeclarados pretos, pardos, indígenas e pessoas com deficiência. Atualmente, mais de 65% dos beneficiados utilizam o sistema de cotas. Pensando nisso, o deputado Rubens Pereira Júnior, do PT do Maranhão, apresentou um projeto de lei que estabelece a anulação de créditos estudantis e a cassação do diploma das pessoas que ingressaram de forma fraudulenta em vagas destinadas a esses estudantes. Segundo Rubens Pereira Júnior, 163 estudantes foram expulsos de universidades federais desde 2017 por fraudes em cotas raciais em 26 universidades. Como punição, somente a Universidade de Brasília cassou diplomas de 2 alunos e expulsou outros 15. O relator da proposta na Comissão de Educação, deputado professor Reginaldo Veras, do PV do Distrito Federal, modificou o texto para que todas as informações constem na lei original, a lei de cotas. A intenção é punir com severidade quem fraudar o sistema.
21: A verdade é que o Supremo já se debruçou sobre essa matéria e estabeleceu que as próprias universidades, dentro de sua autonomia, pudessem criar comissões de heteroidentificação, análise por fotos e tudo mais. Então, o que esse projeto de lei propõe é que aquele que comprovadamente fraudar esse sistema de ingresso tenha seus créditos estudantis cassados, que ele não possa usar isso em outras universidades como matéria já estudada, e mais grave ainda, mais intenso ainda, caça até o diploma daqueles que porventura já tenham concluído o curso.
20: Agora, a proposta que muda a lei de cotas para punir fraude segue para análise da Comissão de Constituição e Justiça. Da Rádio Câmara de Brasília, Fabiele Pires.
13: Justiça.
21: Porventura, já tenham concluído o curso.
20: Agora, a proposta que muda a lei de cotas para punir fraude segue para análise da Comissão de Constituição e Justiça. Da Rádio Câmara de Brasília, Fabiele Pires.

pais ou responsáveis legais possam solicitar a curatela diretamente em cartório. O deputado considera que a medida reduz a necessidade de processos judiciais para famílias de pessoas com deficiência. 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

0: Antônio Doido, do MDB do Pará, apoia projeto que cria um sistema nacional de enfrentamento à violência contra meninas e mulheres. A proposta, já aprovada pela Câmara, busca integrar ações da União, dos estados e dos municípios para prevenir o feminicídio e ampliar a rede de proteção.
1: Antônio Doido ressalta que o texto autoriza o governo federal a destinar até 5 bilhões de reais entre 2026 e 2028 para essas políticas. Os recursos poderão financiar atendimento às vítimas, ações educativas e medidas de combate à violência, também no ambiente digital.
2: Eleições.
0: O Tribunal Superior Eleitoral inaugurou uma exposição sobre os 30 anos das urnas eletrônicas na Câmara dos Deputados. A repórter Maria Neves tem mais informações sobre a exposição O Caminho do Voto.
3: Durante a abertura da exposição O Caminho do Voto, em comemoração aos 30 anos da urna eletrônica na Câmara dos Deputados, o presidente Hugo Mota sustentou que o Brasil ocupa um lugar de protagonista no mundo por contar com um sistema eleitoral seguro e de apuração rápida. O presidente da Câmara ressaltou ainda que a exposição ajuda o eleitor a compreender o funcionamento das instituições e a necessidade de fortalecer a democracia.
4: O voto é resultado de um processo muito amplo, construído ao longo do tempo e aperfeiçoado a cada eleição. Conhecer esse caminho, como bem sugere a exposição, fortalece a confiança nas instituições responsáveis pelo nosso processo eleitoral e ajuda o cidadão a compreender melhor a importância de fortalecer continuamente a nossa democracia.
3: A urna eletrônica foi utilizada pela primeira vez em 1996, na eleição de prefeitos e vereadores em todo o estado do Rio de Janeiro. A votação eletrônica foi testada naquele ano também nas capitais e nos municípios que contassem com mais de 200 mil eleitores. A partir do ano 2000, a urna eletrônica passou a ser utilizada em todo o país. Na exposição O Caminho do Voto, organizada pelo Tribunal Superior Eleitoral, o visitante poderá conhecer detalhes das urnas eletrônicas, como a tecnologia utilizada, os procedimentos de auditoria e outros mecanismos para garantir o funcionamento e a segurança do processo eletrônico de votação. A mostra pode ser vista até o dia 20 de setembro no Salão Negro da Câmara dos Deputados. Da Rádio Câmara de Brasília, Maria Neves.
2: Meio Ambiente.
1: Mário Negromonte Júnior, do PSB da Bahia, defende a criação de uma CPI para investigar casos de crueldade contra animais no país. A proposta também pretende apurar o uso de plataformas digitais para disseminar ou incentivar esse tipo de violência.
0: Para Mário Negromonte Júnior, a comissão também deve investigar a atuação de grupos organizados, eventuais falhas das autoridades na apuração dos crimes e a disseminação de conteúdos violentos em plataformas digitais. Ele acredita que a CPI vai fortalecer a proteção dos animais.
1: Termina agora o Jornal Câmara dos Deputados, produzido pela Rádio Câmara, com trabalhos técnicos de Wellington Teles,

0: 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Boa noite.
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1: Mundo Melhor, 22:01.
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1: Mundo Melhor, 22:54.
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O anjo do Senhor anunciou a Maria, e ela concebeu do Espírito Santo. Ave Maria, cheia de graças, o Senhor é convosco. Bendita sois vós entre as mulheres, e bendito é o fruto do vosso ventre, Jesus. Santa Maria, Mãe de Deus, rogai por nós, pecadores, agora e na hora de nossa morte. Amém. Eis aqui a serva do Senhor, faça-se em mim segundo a vossa palavra. Ave Maria, cheia de graças, o Senhor é convosco. Bendita sois vós entre as mulheres.

mulheres, e bendito é o fruto do vosso ventre, Jesus. Santa Maria, Mãe de Deus, rogai por nós, pecadores, agora e na hora de nossa morte. Amém. E o Verbo se fez carne e habitou entre nós. Ave Maria, cheia de graças, o Senhor é convosco. Bendita sois vós entre as mulheres, e bendito é o fruto do vosso ventre, Jesus. Santa Maria, Mãe de Deus, rogai por nós, pecadores, agora e na hora de nossa morte. Amém. Rogai por nós, Santa Mãe de Deus, para que sejamos dignos das promessas de Cristo. Oremos. Infundi, Senhor, vos rogamos a vossa graça em nossos corações, para que nós, conhecendo pela anunciação do anjo a encarnação de Jesus Cristo, vosso Filho, por sua paixão e morte de cruz, cheguemos à glória da ressurreição. Pelo mesmo Cristo, nosso Senhor. Amém.

0: Louvado seja nosso Senhor Jesus Cristo. Que a graça e a paz de Deus nosso Pai e de Jesus Cristo nosso Senhor estejam com todos vocês e seus familiares. Prezados radiovintes, hoje é quinta-feira, dia 10 de setembro, e nós vamos meditar o Evangelho de Jesus Cristo segundo Lucas, capítulo 6, do versículo 27 ao 38. Naquele tempo, falou Jesus aos seus discípulos: a vós que me escutais, eu digo: amai os vossos inimigos e fazei o bem aos que vos odeiam. Bendizei os que vos amaldiçoam e rezai por aqueles que vos caluniam. Se alguém te der uma bofetada numa face, oferece também a outra. Se alguém te tomar o manto, deixa-o levar também a túnica. Dá a quem te pedir, e se alguém tirar o que é teu, não peças que o devolva. O que vós desejais que os outros vos façam, fazei-o também vós a eles. Se amais somente aqueles que vos amam, que recompensa tereis? Até os pecadores amam aqueles que os amam. E se fazeis o bem somente aos que vos fazem o bem, que recompensa tereis? Até os pecadores fazem assim. E se emprestais somente aqueles de quem esperais receber, que recompensa tereis? Até os pecadores emprestam aos pecadores para receber de volta a mesma quantia. Ao contrário, amai os vossos inimigos, fazei o bem e emprestai, sem esperar coisa alguma em troca. Então a vossa recompensa será grande e sereis filhos do Altíssimo, porque Deus é bondoso também para com os ingratos e os maus. Sede misericordiosos, como também o vosso Pai é misericordioso. Não julgueis e não sereis julgados. Não condeneis e não sereis condenados. Perdoai e sereis perdoados. Dai e vos será dado. Uma boa medida, calcada, sacudida, transbordante, será colocada no vosso colo, porque com a mesma medida com que medirdes os outros, vós também sereis medidos. Palavra da salvação. Amados radiovintes, do diagnóstico preciso da realidade, Jesus, interpelando diretamente seus interlocutores, passa a receita eficaz, que contém as prescrições do remédio capaz de atuar como antídoto para todas as desigualdades socioeclesiais. Contudo, se o doente não admite e não se convence da sua doença, não aceitará o tratamento proposto. Jesus não deu uma orientação legal nova para reger a vida, mas disse o que é preciso assumir, ainda que soe ou possa parecer absurdo. A firme decisão de pautá-la pelo comportamento transformador. O amor. Tomado na sua essência, o amor nunca fracassa. É o ser humano que, devido a seus limites, impõe fracassos, não ao amor, mas a si mesmo, e à sua capacidade de amar dada por Deus. Para se experimentar a eficácia do amor, é preciso assumir e admitir que sua lógica está ligada à fragilidade humana. Oremos. Ó Deus, olhai com bondade os que redimistes e adotastes como filhos e filhas, e concedei aos que creem no Cristo a verdadeira liberdade e a herança eterna. Por nosso Senhor Jesus Cristo, vosso Filho, na unidade do Espírito Santo. Amém. Meu abraço, amigo, que a bênção de Deus, Pai, Filho e Espírito Santo desça sobre todos vocês e permaneça para sempre. Fiquem com Deus e até daqui a pouco no programa Fé Católica.
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0: Amados irmãos, amadas irmãs, iniciamos o programa Fé Católica e a nossa catequese é como viver os mandamentos na vida moderna. Viver os mandamentos da lei de Deus na vida moderna exige adaptar a prática de valores externos, como amor ao próximo, respeito e integridade, às realidades digitais e ao ritmo acelerado de hoje. Isso envolve cultivar a virtude no ambiente online, priorizar o tempo em família e aplicar a ética cristã no trabalho. Aqui estão formas práticas de vivenciar os ensinamentos divinos do dia a dia. Primeiro, a integridade do mundo digital. Segundo, a ética profissional e a honestidade. Terceiro, santificação do trabalho e da família. Quarto, caridade e solidariedade. A tecnologia facilita ações que muitas vezes banalizam os mandamentos. Por exemplo, não levantar falso testemunho. Evite compartilhar fake news, fofocas em grupos de mensagens ou difamar pessoas nas redes sociais. Respeitar o próximo. Pratique a gentileza digital. Os mandamentos de não cobiçar e de amar ao próximo se aplicam aos comentários que você faz e ao conteúdo que consome. O ambiente de trabalho moderno é repleto de desafios éticos, mas é um dos principais locais para viver os mandamentos. Por exemplo, em relação à justiça e retidão, recuse práticas desonestas, como fraudes, mentiras para encobrir erros ou apropriar-se do trabalho alheio. Respeito aos colegas. Trate todos com equidade, combatendo o preconceito e a exploração. Viver o mandamento de amar a Deus sobre todas as coisas e ao próximo como a ti mesmo. Atualmente, guardar o domingo e honrar pai e mãe exige esforço intencional. Primeiro, a reserva de tempo. Dedique tempo de qualidade para a família, promovendo o diálogo e o respeito mútuo, fundamentais para honrar pai e mãe. A espiritualidade. Reserve momentos regulares para oração, reflexão e participação numa comunidade de fé, garantindo que a rotina não sufoque sua vida espiritual. Ajudar os necessitados ganha novas roupagens na atualidade. Por exemplo, doações e voluntariado. Utilize plataformas digitais para apoiar causas sociais ou instituições de caridade de forma transparente. Atenção ao próximo. O mandamento do amor exige empatia. Muitas vezes, a pobreza moderna também é a solidão. Estar disponível para ouvir e ajudar quem está perto é vivenciar a caridade na prática. Meu abraço, amigo, a minha bênção, fiquem com Deus e até o próximo programa.
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0: Amados irmãos, amadas irmãs, iniciamos a Novena do Bom Pastor. Sou Dom Félix, bispo da Diocese de Governador Valadares. Sou pastor dessa porção do povo de Deus da região do Vale do Rio Doce. É com alegria então que nós iniciamos em nome do Pai e do Filho e do Espírito Santo. Amém. Peçamos perdão. Senhor Jesus, bom pastor, tem compaixão de nós, porque somos pecadores. Não leves em conta as nossas faltas, mas concede-nos a graça de arrepender-nos dos nossos pecados. Converte-nos a ti. Não nos deixes pecar. Não nos deixes cair em tentação. Livra-nos do mal e perdoa todas as nossas culpas. Amém. Façamos o nosso agradecimento. Ó Deus, nosso Pai, nós te damos graças por todo o bem que nos fizeste até agora. Nós te agradecemos pelos imensos benefícios que concedeste a todos nós, seres humanos, e a todas as outras criaturas tuas que estão no céu, na terra e em todo o universo. Por teu Filho Jesus Cristo, Senhor nosso e bom pastor, a ti, nossa ação de graças, a honra e a glória, pelos séculos dos séculos e por toda a eternidade. Amém. Ouçamos a palavra de Deus. Eu sou o bom pastor. Conheço as minhas ovelhas e elas me conhecem. Assim como o Pai me conhece e eu conheço o Pai, e dou a minha vida pelas ovelhas. João 10:14. Meditemos a palavra de Deus.

Façamos agora a nossa intenção geral para alcançar a graça de perdoar as ofensas. Ó Deus de bondade, tu que não levas em conta nossas culpas, tu que perdoas a todos que te ofendem, dá-nos um coração manso e humilde, como é o coração de Jesus. Concede-nos a graça de perdoar sem restrições e sem medidas a todos que fazem o mal contra nós. Não permitas que caiamos na tentação de pagar o mal com o mal. Ensina-nos a amar nossos inimigos e a rezar com frequência pelo bem deles. Nós te pedimos por Cristo Senhor nosso. Amém. Façamos agora uma pausa para que no silêncio do nosso coração, com os olhos fixos na imagem do bom pastor, seja feito a ele o pedido de graças que desejamos receber dele por meio desta novena.

0: Oremos. Senhor Jesus, Filho de Deus e Filho de Maria, tu que és verdadeiro Deus e verdadeiro homem, tem piedade de nós. Senhor Jesus, tu que és o Cristo de Deus, tem piedade de nós. Senhor Jesus, tu que és o bom pastor, atende a nossa súplica. Rezemos uma Ave Maria, pedindo à nossa querida Mãe do Céu, que por intercessão dela, sejam recebidas as graças do bom pastor que dele esperamos obter. Ave Maria, cheia de graças, o Senhor é convosco. Bendita sois vós entre as mulheres, e bendito é o fruto do vosso ventre, Jesus. Santa Maria, Mãe de Deus, rogai por nós, pecadores, agora e na hora de nossa morte. Amém. Neste momento, nós vamos abençoar a água. Ó Deus Criador, nós te damos graças porque criaste a água para nos dar vida, saciar nossa sede, para lavar e refrescar nossos corpos, para molhar a terra e fazê-la produzir frutos que nos alimentam e sustentam. Nós te agradecemos pela água do batismo, pela qual tu nos purificas, a fim de que tenhamos uma vida limpa da sujeira do pecado e sem nenhuma mancha do mal. Nós te damos graças, porque por Jesus Cristo, que ofereceu a uma mulher samaritana e continua oferecendo a todos nós a água viva, da qual quem beber nunca mais terá sede, tu sacias a sede de todos os seres humanos. Abençoa, ó Pai, esta água que colocamos em tua presença. Concede a todos que fizerem uso dela tua proteção e a cura de suas enfermidades. Assim como pela passagem dos hebreus pelas águas do Mar Vermelho, tu os libertaste da escravidão do Egito, a todos que usarem desta água, livra-os de todos os males. Nós te damos graças e te pedimos por Jesus Cristo, Senhor nosso. Amém. Façamos agora a nossa consagração ao bom pastor. Ó bom pastor, nós te consagramos toda a nossa vida. A ti confiamos nossas famílias e nossos amigos. Tudo que temos e tudo que somos entregamos a ti. Tu és a fonte da vida. De ti procedem a cura e a libertação de todos os males. Tu és nossa luz e salvação. Queremos ser tuas ovelhas e pertencermos para sempre ao teu rebanho, pois junto de ti encontramos acolhida, paz e segurança. De todos os temores, tu sempre nos livras. Em ti pomos toda a nossa esperança, pois quem em ti espera jamais será decepcionado. Bom e eterno pastor, seguindo a ti com fidelidade, sabemos que após nossa peregrinação neste mundo, seremos recebidos por ti no céu. Lá, conforme tua promessa, viveremos para sempre contigo e teremos a felicidade eterna. Amém. Rezemos juntos a oração que o Senhor nos ensinou, através da qual nós chamamos a Deus de Pai e nos comprometemos a viver como irmãos e irmãs. Pai nosso que estais nos céus, santificado seja o vosso nome. Venha a nós o vosso reino. Seja feita a vossa vontade, assim na terra como no céu. O pão nosso de cada dia nos dai hoje. Perdoai-nos as nossas ofensas, assim como nós perdoamos a quem nos tem ofendido. E não nos deixeis cair em tentação, mas livrai-nos do mal. Amém. Recebamos agora a bênção do bom pastor. Que o bom pastor nos olhe com amor, traga luz aos nossos olhos e serenidade para o nosso coração. Amém. Que o bom pastor nos abrace agora com ternura, de modo que sintamos o afeto do seu divino coração. Amém. Que o bom pastor seja nosso guia, nos faça conhecer sua estrada, nos conduza e conduza nossas famílias pelos caminhos da paz e da felicidade. Amém. Ao bom pastor, a honra, a glória e o louvor para sempre. Amém. Que a bênção de Deus, Todo-Poderoso e rico em misericórdia, Pai, Filho e Espírito Santo, desça sobre todos nós e permaneça para sempre. Amém. Fiquem com Deus.
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0: 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Meia-noite e 44.
1: Que aconteceu, meu?

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0: Muito obrigado.
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0: Bom dia pra você, tudo bem? Cheguei, meu rei! Juntos, aí, acorda, preguiçinha.
1: Acorda, preguiçinha. Você tá dormindo demais.
0: Por que você tá dormindo demais? Oh, meu Deus do céu. Ai, mamãe. Bom, mas é isso aí. Lembrando que hoje é hoje, hein? Hoje é dia 10, né? Estamos no 10º dia do mês, dia 10 de setembro 2026. Por enquanto, hein? Por enquanto. Passou setembro, rapidinho já chega aí o nosso. Chega, né, é o final do ano, chega janeiro, fevereiro, entendeu? E aí pronto, aí vem aquela musiquinha, então é Natal, o que você fez? Aí você vai falar, o que que eu fiz? Eu não fiz nada não, hein? Fiz nada não, aí mamãe.
2: Lobo, lobo.
0: Aí, no próximo ano eu vou fazer.

0: A gente tem essa coisa, né? Ao que você não fez, que tudo se realize. O ano que vai nascer. Aí chega o próximo ano, ela tá do mesmo jeito, mudou nada. Eu acho que a mudança você faz na hora. Não tem esse negócio de ficar se programando, né? Eu vou. Talvez mudar não, melhorar, né? Porque ninguém muda não. Você já nasceu com aquele DNA ali, meu filho. Você pode melhorar, mas mudar, né? Aí depende de você também, se tiver força de vontade. Pedir muito para Deus, é, né? Deus ouve as nossas orações. E palavra tem poder, gente boa. Palavra tem poder, viu? Pode ter certeza disso. Tá certo? Então tá certo, hein? Vamos começar. Aqui, fala comigo aí, manda sua mensagem pra gente. Qual que é o WhatsApp aí?
1: É 9989-1977,
0: Lobão. É o Lobo Zap. Qual que é o Lobo Zap?
1: É 9989-1977, Lobão.
0: Muito obrigado. Muito obrigado. Beleza. E domingão é o dia da cavalgada, gente.
2: Confirmado.
0: Alô, Jampruca, vai ser um prazer muito grande estar com vocês aí pela primeira vez, hein? Com

0: 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Ô, oh, beleza!
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Aí a música do Boiadeiro, essa é boa demais, hein? Oh, beleza! Bom, agora 4 horas e 26 minutos, 4h26. Eu quero você participando aí, mas eu quero mais gente participando aqui, né? Que nunca participou, né? Que seja a primeira vez aí, fica à vontade, tá bom? Fica à vontade aí, pode mandar seu recado aí que eu transmito o seu recado. Entendeu? Você que participa sempre, né? E a você que nunca participou aí, né? Quer mandar uma mensagem pra gente aí? Manda aí. 999-891977, tá bom? 999-891977. Manda aí que a gente manda aqui, tá ok? Beleza? Ô, gente, olha aqui. A Justiça de Santa Catarina reconheceu a existência de união estável e... homoafetiva, e após olha só que coisa, menino, né? Menino, você diz que tipo assim, né? 10 anos, depois de 10 anos falou que era só amizade. Ainda tem jeito não, hein? Entendeu? Só amizade. E eu, hein? Pois é, a justiça entrou em cima aí. Tem 10 anos, né? 10 anos. E eu ainda não. 10 anos? Falou que era só amizade, imagina?

Vou cuidar da mãezinha. Bem-vinda! Até o Dalvan, né? Essa aí é quem tá na estrada aí, né, gente? Ouvir uma música dessa, a lágrima rola, mas rola com força mesmo, hein? Pois é, teve também o Edson e Hudson, Ellen Casquetou e ainda Daniel. A volta do boiadeiro. Beleza pura, viu? Olha que. Gente, olha que coisa, hein? Cadê a produção? Olha que um homem recuperou ontem, no caso dia 9, né? Mais de R$1.000 que havia perdido em uma praça de Ibiraçu, no Espírito Santo. Ibiraçu fica próximo a Fundão, né? Conheço muito bem, eu passo lá direto. Onde tem a estátua do Buda, né? Pois é. Então, o dinheiro referente ao salário do mês, né? O que seria usado para pagar a pensão da filha, foi encontrado e devolvido 12 dias depois. Olha que coisa, né, gente? Tá vendo como é que Deus age na vida das pessoas, né? Matheus Reginaldo Celestino, de 24 anos, perdeu o dinheiro em 24 de agosto. Ele que é servente, né? Servente, morador de Vitória. Ele estava trabalhando em Ibiraçu e havia ido, né, comer um churrasquinho da cidade. Ao seguir o caminho, colocou a mão no bolso e percebeu, né, que o dinheiro havia sumido. Bom, um outro homem encontrou a quantia pouco depois no caminho até o carro. Bom, Pedro, ele registrou, né, um vídeo, tá? Estou em vídeo, né, o dinheiro, o local e horário em que, né, o encontrou. E depois permaneceu um tempo, né, na região para tentar perceber se alguém aparecia procurando pela quantia, né? Só que aí, né, menino, dinheiro perdido, todo mundo é dono, né? Então os dois chegaram a ficar próximos, mas não se encontraram. Enquanto Matheus procurava o dinheiro nas proximidades do churrasquinho, Pedro também estava na região após encontrar, né, as notas. Bom, sem encontrar, né, o proprietário, Pedro então levou o dinheiro para casa e iniciou uma busca. Então nos dias seguintes, né, diz ter acompanhado nas redes sociais e perguntado a moradores se alguém havia perdido alguma coisa, sem revelar, né, do que se tratava, né? Tá certo. Vai. Você fala que é dinheiro, não é meu, é meu, cadê? Não, vou chamar a polícia, esse dinheiro é meu, não é verdade, não é assim? Pois é, ainda bem que ele foi esperto, né? Perguntou se alguém tinha perdido alguma coisa, né? Então Pedro também procurou imagens de câmeras de segurança da região. E segundo ele, foi pessoalmente a imóveis próximos ao local onde encontrou o dinheiro até localizar uma gravação que pudesse ajudar a identificação do proprietário. Em 3 de setembro, ele publicou, né, um vídeo sobre o caso nas redes sociais. A história ganhou repercussão, entendeu? O dono foi localizado pelas redes sociais. Ô, gente, que coisa, hein? Né, pra pagar a pensão da filha, né? Que coisa, tá vendo? Né, que Deus age, né? Tenho certeza que ele perdeu, não deve ter reclamado, né? Se ele tivesse reclamado e tudo mais, talvez não teria encontrado, né? Então, Matheus encontrou, encontrou, né, a mobilização pelo Instagram e entrou em contato. Antes, né, de devolver o dinheiro, Pedro diz ter seguido algumas etapas para confirmar que ele era realmente o proprietário, né? Bobo, né? Então, uma foto de Matheus, então, foi mostrada, né, a pessoas que estavam no churrasquinho no dia da perda. Brenner Modenazzi, né, ele que é dono aí do local, ele afirmou, né, ao site que o reconheceu como o homem que havia aparecido procurando a quantia. Então eles conversaram no estabelecimento no dia, né, do ocorrido. Ele estava com a cabeça baixa, né? Perguntei o que aconteceu e ele explicou que havia perdido todo o dinheiro. Isso aí é o cara que perdeu, relatando para o dono do bar, né? E graças a Deus o dinheiro foi encontrado, né, menino? Tá vendo como Deus age, né, na vida das pessoas? Aí achou aí, tá vendo? Entregou o seu dono, né? O seu verdadeiro dono. Tem gente boa nesse mundo, gente. Entendeu? Tem ainda gente boa. Então, eu ainda acredito no ser humano, entendeu? Na bondade do ser humano. Bom, se fosse um outro, meu filho, tinha tomado gulimé com ele, né? Não tinha sobrado nenhuma pratinha. Eu tô te falando, tô te falando.

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3: 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Beleza!
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Bom, agora são 5:03, 5:03, bom dia para você. Muito obrigado pelo carinho da sua audiência, lembrando que estamos juntos nessa manhã que promete, hein? Manhã maravilhosa, beleza pura, hein? Valeu, obrigadão, hein? Um abraço pro meu grande amigo aqui, o Murilo Fabrini. Hoje tocamos aqui uma música dele, né? É, valeu, rapaz. Ele tá na fazenda agora, curtindo a gente, né? Na fazenda, trabalhando lá, né? E curtindo a nossa programação ali em Frei do Ascêncio. Beleza, valeu, meu amigo. Um abraço pra você, viu? Tá bom? É, rapaz. Ele diz um dia irei retribuir tudo que sempre fez, né? Pra mim. Valeu, meu amigo. Deus já tá, já tá retribuindo. Deus já tá me dando tudo, né? Tudo que eu sempre pedi a ele.

pedi a ele, nunca pedi a Deus, né, riqueza, é, mas sim prosperidade, nunca inteligência, mas sim sabedoria. Então, graças a Deus, né, tudo isso a gente vai conquistando aí no dia a dia, viu? Obrigado aí, tá, meu grande amigo, valeu, gente boa, beleza, hein? A música, ele é repentista esse cara, gente. Pensa no cabra gente boa, tá aqui, viu? Esse cabra é gente boa, viu? Um abraço, viu? Murilo Fabrini, maravilha. Pois é, ué. Mas é isso aí. Bom, vamos lá. Bom, gente, lembrando que hoje é hoje, estamos indo no 10º dia do mês, né? 10º dia do mês, vamos acordar todo mundo aí. Setembro tá na área. Joga água fria, joga mais água fria, acorda. Cadê o despertador? Aê, beleza, hein? Ô, gente, o Fiuk, né, que é filho do Fábio Júnior. Olha o que ele falou aqui, ó. Cancela shows e anuncia, né? Fim da carreira musical. Pô, nunca cantou nada. E eu, hein? Esse cara também, né, menino? Foi pras redes sociais reclamar que tava passando dificuldade, né? Entendeu? Você é filho do cantor famoso Fábio Júnior. Foi pras redes sociais falar que ele foi desertado, né? É, foi desertado. Tipo assim, né? Queria herança, queria dinheiro, queria que o pai bancasse. Ele, até depois de velho, 35 anos, querendo dinheiro do pai, né? Sem trabalhar, sem fazer nada, hein? Hein? É o Fiuk, né? O Fiuk. Ele que não é filho da Glória Pires, entendeu? É, então tá aí, ó. É, Fiuk, né, com 35 anos, publicou nesta quarta-feira em seu Instagram um vídeo, né, no qual informa que irá encerrar sua carreira musical. Ele iniciou sua trajetória na música em 2007 como vocalista da banda Rory, que eu nunca ouvi falar. Então tá aí, agora falou que vai parar, né? É. Ele tomou uma decisão muito importante. Eu decidi cancelar os shows que estavam. Mas disse que o show, gente, não estava dando ninguém. Disse que ninguém estava comprando ingresso, né? Entendeu? A venda de ingressos estava lá embaixo. Ninguém estava comprando. E aí o motivo agora fala que vai parar, que vai dar uma pausa na carreira de cantor. Ele não puxou nem 10% do pai, Fábio Júnior, viu? É, em talento musical, não. Entendeu? Pode parecer na aparência, né? Mas, assim, como cantor, passa longe do Fabão, viu? Olha, olha, agora são 5 horas e 7 minutos, 5 e 7. Bom dia! Ai, beleza, hein?

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9: O beleza, bom demais, hein?
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9: 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Papai. Bom, deixa um abraço aqui, um bom dia pra quem tá de pé preparando aquele cafezinho gostoso agora, hein? Começando o dia sempre em nossa companhia, bom demais. Pois é, pra você que já tá aí trabalhando, tirando o leitinho da mimosa, tá enchendo o balde já, gente boa. Pois é, vai enchendo o balde aí, ó. Daqui a pouquinho o caminhão passa para buscar o leite. É, o pessoal que tira o leite aí na fazenda, né? É, faz entrega aí pra cooperativa. Pois é, segunda-feira agora tem um evento aí da cooperativa, viu? É, menino, vale a pena você que é cooperado aí participar, tá bom? É, participar desse evento, que é um evento feito especialmente para você. É, desse jeito, viu? Desse jeito, é, ué. Bom demais, hein? Lembrando que estamos aí no mês de setembro. Setembro é... O calor já tá batendo aí, né, na porta. Tipo assim, né, fez frio aí no final de semana, tivemos aí uma frente fria, teve lugar que caiu até gelo, né, menino? Caiu até geada, falei, ai, mamãe. É, ué, você entendeu? Até geada caiu aí em muitos lugares. Tipo, lá em Mato Grosso do Sul, né? É, Rio Grande do Sul, quer dizer, Rio Grande do Sul. Lá o molho caiu, mas caiu foi em forma de gelo, viu? Entendeu? Pois é. Olha, gente, 6 tipos de sangue estão em nível crítico, né? Ou de alerta em Minas Gerais. O O positivo e o O negativo permanecem em situação crítica. O número de candidatos à adoção ficou praticamente estável entre 2019 e 2025. Enquanto a demanda por transfusões aumentou, viu, menino? Aumentou. É, O positivo e O negativo são os mais raros de encontrar, né? É, perguntar qual que é o meu sangue? Ah, tudo quanto é trem que você achar, é o alfabeto todinho. É, o meu é o alfabeto todinho, A-3, A-4, é, e aí vai. Hora certa, são 5 horas e 24 minutos, 5:24 agora.

0: Essa música é linda demais. Hugo Pena e Gabriel, Brasil, Argentina é o nome dela.
1: Hugo, quantas horas?
0: Olha a hora, agora são 5 horas e 29 minutos. 5h29.
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0: valeu, Gilmar, junto com o Ianildo Caldeira também, curtindo o Lobo da Madrugada. William, valeu, William, bom dia pra você também, muito obrigado pela companhia, viu?
1: E depois de pouco
0: Haroldo Pérez também, alô, Haroldo Pérez, operador de máquina pesada.

menino, engraçado, né? Como é que as músicas antigamente só falavam mais tragédia, né? Você vai parar, né? O Boi Tufão, né? É o Boi Tufão, é aquela música do como é que é o nome? Aquela é. E tem várias músicas, Catimbau, né? É o Catimbau também, e são várias músicas, né? Que contam tragédia, né? A outra também, né? Que o menino do cavalo, né? Caiu do cavalo, a onça, sei lá, tem. É, vamos, tá aí. Bom, são 5:36, 5:36 agora, bom dia. Eu esqueci o nome da música aqui, né? Com o menino cai do cavalo, né? Caiu do cavalo, os dois amigos. E é que estava vindo a cavalo, não cai, vai e morre, né? E leva o corpo dele, né? Na garupa do cavalo. Ih, mas é um tanto de tragédia, né? E fazia sucesso, né? Fazia sucesso, entendeu? Hora certa, 5:36 agora, 5:36. Olha essa aí também, ó.

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O anjo do Senhor anunciou a Maria, e ela concebeu do Espírito Santo. Ave Maria, cheia de graças, o Senhor é convosco. Bendita sois vós entre as mulheres, e bendito é o fruto do vosso ventre, Jesus. Santa Maria, Mãe de Deus, rogai por nós, pecadores, agora e na hora de nossa morte. Amém. Eis aqui a serva do Senhor, faça-se em mim segundo a vossa palavra. Ave Maria, cheia de graças, o Senhor é convosco. Bendita sois vós entre as mulheres, e bendito é o fruto do vosso ventre, Jesus. Santa Maria, Mãe de Deus, rogai por nós, pecadores, agora e na hora de nossa morte. Amém. E o Verbo se fez carne e habitou entre nós. Ave Maria, cheia de graças, o Senhor é convosco. Bendita sois vós entre as mulheres, e bendito é o fruto do vosso ventre, Jesus. Santa Maria, Mãe de Deus, rogai por nós, pecadores, agora e na hora de nossa morte. Amém. Rogai por nós, Santa Mãe de Deus, para que sejamos dignos das promessas de Cristo. Oremos. Infundi, Senhor, vos rogamos a vossa graça em nossos corações, para que nós, conhecendo pela anunciação do anjo a encarnação de Jesus Cristo, vosso Filho, por sua paixão e morte de cruz, cheguemos à glória da ressurreição. Pelo mesmo Cristo, nosso Senhor. Amém.

0: Louvado seja nosso Senhor Jesus Cristo. Que a graça e a paz de Deus nosso Pai e de Jesus Cristo nosso Senhor estejam com todos vocês e seus familiares. Prezados radiovintes, hoje é quinta-feira, dia 10 de setembro, e nós vamos meditar o Evangelho de Jesus Cristo segundo Lucas, capítulo 6, do versículo 27 ao 38. Naquele tempo, falou Jesus aos seus discípulos: a vós que me escutais, eu digo: amai os vossos inimigos e fazei o bem aos que vos odeiam. Bendizei os que vos amaldiçoam e rezai por aqueles que vos caluniam. Se alguém te der uma bofetada numa face, oferece também a outra. Se alguém te tomar o manto, deixa-o levar também a túnica. Dá a quem te pedir, e se alguém tirar o que é teu, não peças que o devolva. O que vós desejais que os outros vos façam, fazei-o também vós a eles. Se amais somente aqueles que vos amam, que recompensa tereis? Até os pecadores amam aqueles que os amam. E se fazeis o bem somente aos que vos fazem o bem, que recompensa tereis? Até os pecadores fazem assim. E se emprestais somente aqueles de quem esperais receber, que recompensa tereis? Até os pecadores emprestam aos pecadores para receber de volta a mesma quantia. Ao contrário, amai os vossos inimigos, fazei o bem e emprestai, sem esperar coisa alguma em troca. Então a vossa recompensa será grande e sereis filhos do Altíssimo, porque Deus é bondoso também para com os ingratos e os maus. Sede misericordiosos, como também o vosso Pai é misericordioso. Não julgueis e não sereis julgados. Não condeneis e não sereis condenados. Perdoai e sereis perdoados. Dai e vos será dado. Uma boa medida, calcada, sacudida, transbordante, será colocada no vosso colo. Porque com a mesma medida com que medirdes os outros, vós também sereis medidos. Palavra da salvação. Amados radiovintes, do diagnóstico preciso da realidade, Jesus, interpelando diretamente seus interlocutores, passa a receita eficaz, que contém as prescrições do remédio capaz de atuar como antídoto para todas as desigualdades socioeclesiais. Contudo, se o doente não admite e não se convence da sua doença, não aceitará o tratamento proposto. Jesus não deu uma orientação legal nova para reger a vida, mas disse o que é preciso assumir, ainda que soe ou possa parecer absurdo. A firme decisão de pautá-la pelo comportamento transformador. O amor. Tomado na sua essência, o amor nunca fracassa. É o ser humano que, devido a seus limites, impõe fracassos, não ao amor, mas a si mesmo, e à sua capacidade de amar dada por Deus. Para se experimentar a eficácia do amor, é preciso assumir e admitir que sua lógica está ligada à fragilidade humana. Oremos. Ó Deus, olhai com bondade os que redimistes e adotastes como filhos e filhas, e concedei aos que creem no Cristo a verdadeira liberdade e a herança eterna. Por nosso Senhor Jesus Cristo, vosso Filho, na unidade do Espírito Santo. Amém. Meu abraço, amigo, que a bênção de Deus, Pai, Filho e Espírito Santo desça sobre todos vocês e permaneça para sempre. Fiquem com Deus e até daqui a pouco no programa Fé Católica.
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0: Amados irmãos, amadas irmãs, iniciamos o programa Fé Católica e a nossa catequese é como viver os mandamentos na vida moderna. Viver os mandamentos da lei de Deus na vida moderna exige adaptar a prática de valores externos, como amor ao próximo, respeito e integridade, às realidades digitais e ao ritmo acelerado de hoje. Isso envolve cultivar a virtude no ambiente online, priorizar o tempo em família e aplicar a ética cristã no trabalho. Aqui estão formas práticas de vivenciar os ensinamentos divinos do dia a dia. Primeiro, a integridade do mundo digital. Segundo, a ética profissional e a honestidade. Terceiro, santificação do trabalho e da família. Quarto, caridade e solidariedade. A tecnologia facilita ações que muitas vezes banalizam os mandamentos. Por exemplo, não levantar falso testemunho. Evite compartilhar fake news, fofocas em grupos de mensagens ou difamar pessoas nas redes sociais. Respeitar o próximo. Pratique a gentileza digital. Os mandamentos de não cobiçar e de amar ao próximo se aplicam aos comentários que você faz e ao conteúdo que consome. O ambiente de trabalho moderno é repleto de desafios éticos, mas é um dos principais locais para viver os mandamentos. Por exemplo, em relação à justiça e retidão, recuse práticas desonestas, como fraudes, mentiras para encobrir erros ou apropriar-se do trabalho alheio. Respeito aos colegas. Trate todos com equidade, combatendo o preconceito e a exploração. Viver o mandamento de amar a Deus sobre todas as coisas e ao próximo como a ti mesmo. Atualmente, guardar o domingo e honrar pai e mãe exige esforço intencional. Primeiro, a reserva de tempo. Dedique tempo de qualidade para a família, promovendo o diálogo e o respeito mútuo, fundamentais para honrar pai e mãe. A espiritualidade. Reserve momentos regulares para oração, reflexão e participação numa comunidade de fé, garantindo que a rotina não sufoque sua vida espiritual. Ajudar os necessitados ganha novas roupagens na atualidade. Por exemplo, doações e voluntariado. Utilize plataformas digitais para apoiar causas sociais ou instituições de caridade de forma transparente. Atenção ao próximo. O mandamento do amor exige empatia. Muitas vezes, a pobreza moderna também é a solidão. Estar disponível para ouvir e ajudar quem está perto é vivenciar a caridade na prática. Meu abraço, amigo, a minha bênção, fiquem com Deus e até o próximo programa.
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0: Amados irmãos, amadas irmãs, iniciamos a Novena do Bom Pastor. Sou Dom Félix, bispo da Diocese de Governador Valadares. Sou pastor dessa porção do povo de Deus da região do Vale do Rio Doce. É com alegria, então, que nós iniciamos em nome do Pai e do Filho e do Espírito Santo. Amém. Peçamos perdão. Senhor Jesus, bom pastor, tem compaixão de nós, porque somos pecadores. Não leves em conta as nossas faltas, mas concede-nos a graça de arrepender-nos dos nossos pecados. Converte-nos a ti. Não nos deixes pecar. Não nos deixes cair em tentação. Livra-nos do mal e perdoa todas as nossas culpas. Amém. Façamos o nosso agradecimento. Ó Deus, nosso Pai, nós te damos graças por todo o bem que nos fizeste até agora. Nós te agradecemos pelos imensos benefícios que concedeste a todos nós, seres humanos, e a todas as outras criaturas tuas que estão no céu, na terra e em todo o universo. Por teu Filho Jesus Cristo, Senhor nosso e bom pastor, a ti, nossa ação de graças, a honra e a glória, pelos séculos dos séculos e por toda a eternidade. Amém. Ouçamos a palavra de Deus. Eu sou o bom pastor. Conheço as minhas ovelhas e elas me conhecem. Assim como o Pai me conhece e eu conheço o Pai, e dou a minha vida pelas ovelhas. João 10:14. Meditemos a palavra de Deus.

Façamos agora a nossa intenção geral para alcançar a graça de perdoar as ofensas. Ó Deus de bondade, tu que não levas em conta nossas culpas, tu que perdoas a todos que te ofendem, dá-nos um coração manso e humilde, como é o coração de Jesus. Concede-nos a graça de perdoar sem restrições e sem medidas a todos que fazem o mal contra nós. Não permitas que caiamos na tentação de pagar o mal com o mal. Ensina-nos a amar nossos inimigos e a rezar com frequência pelo bem deles. Nós te pedimos por Cristo Senhor nosso. Amém. Façamos agora uma pausa para que no silêncio do nosso coração, com os olhos fixos na imagem do bom pastor, seja feito a ele o pedido de graças que desejamos receber dele por meio desta novena.

Oremos. Senhor Jesus, Filho de Deus e Filho de Maria, Tu que és verdadeiro Deus e verdadeiro homem, tem piedade de nós. Senhor Jesus, Tu que és o Cristo de Deus, tem piedade de nós. Senhor Jesus, Tu que és o bom pastor, atende a nossa súplica. Rezemos uma Ave Maria, pedindo à nossa querida Mãe do Céu, que por intercessão dela, sejam recebidas as graças do bom pastor que dele esperamos obter. Ave Maria, cheia de graças, o Senhor é convosco. Bendita sois vós entre as mulheres, e bendito é o fruto do vosso ventre, Jesus. Santa Maria, Mãe de Deus, rogai por nós, pecadores, agora e na hora de nossa morte. Amém. Neste momento, nós vamos abençoar a água. Ó Deus, Criador, nós te damos graças porque criaste a água para nos dar vida, saciar nossa sede, para lavar e refrescar nossos corpos, para molhar a terra e fazê-la produzir frutos que nos alimentam e sustentam. Nós te agradecemos pela água do batismo, pela qual tu nos purificas, a fim de que tenhamos uma vida limpa da sujeira do pecado e sem nenhuma mancha do mal. Nós te damos graças, porque por Jesus Cristo, que ofereceu a uma mulher samaritana e continua oferecendo a todos nós a água viva, da qual quem beber nunca mais terá sede, tu sacias a sede de todos os seres humanos. Abençoa, ó Pai, esta água que colocamos em tua presença. Concede a todos que fizerem uso dela tua proteção e a cura de suas enfermidades. Assim como pela passagem dos hebreus pelas águas do Mar Vermelho, tu os libertaste da escravidão do Egito, a todos que usarem desta água, livra-os de todos os males. Nós te damos graças e te pedimos por Jesus Cristo, Senhor nosso. Amém. Façamos agora a nossa consagração ao bom pastor. Ó bom pastor, nós te consagramos toda a nossa vida. A ti confiamos nossas famílias e nossos amigos. Tudo que temos e tudo que somos entregamos a ti. Tu és a fonte da vida. De ti procedem a cura e a libertação de todos os males. Tu és nossa luz e salvação. Queremos ser tuas ovelhas e pertencermos para sempre ao teu rebanho, pois junto de ti encontramos acolhida, paz e segurança. De todos os temores, tu sempre nos livras. Em ti pomos toda a nossa esperança, pois quem em ti espera jamais será decepcionado. Bom e eterno pastor, seguindo a ti com fidelidade, sabemos que após nossa peregrinação neste mundo, seremos recebidos por ti no céu. Lá, conforme tua promessa, viveremos para sempre contigo e teremos a felicidade eterna. Amém. Rezemos juntos a oração que o Senhor nos ensinou, através da qual nós chamamos a Deus de Pai e nos comprometemos a viver como irmãos e irmãs. Pai nosso que estais nos céus, santificado seja o vosso nome. Venha a nós o vosso reino. Seja feita a vossa vontade, assim na terra como no céu. O pão nosso de cada dia nos dai hoje. Perdoai-nos as nossas ofensas, assim como nós perdoamos a quem nos tem ofendido. E não nos deixeis cair em tentação, mas livrai-nos do mal. Amém. Recebamos agora a bênção do bom pastor. Que o bom pastor nos olhe com amor, traga luz aos nossos olhos e serenidade para o nosso coração. Amém. Que o bom pastor... Recebamos agora a bênção do bom pastor. Que o bom pastor nos olhe com amor,
traga luz aos nossos olhos e serenidade para o nosso coração.

0: Senhor, a honra, a glória e o louvor para sempre. Amém. Que a bênção de Deus, Todo-Poderoso e rico em misericórdia, Pai, Filho e Espírito Santo, desça sobre todos nós e permaneça para sempre. Amém. Fiquem com Deus.
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Bom dia pra você, tudo bem? Toda área, toda área, toda área. Estamos juntos, juntinhos até as 8 dessa manhã que promete, hein? Manhã maravilhosa, manhã maravilhosa, hein? De... É, hoje é hoje, hein? Hoje é hoje, hoje é dia 10. Dia 10, quase sexta-feira, véspera de sexta. Hoje é quinta-feira, véspera de sexta. Quintou, meu filho, quintou no quintal da mundo, né? Pois é, hoje é quinta-feira, dia 10 de setembro de 2026. Bom dia. Meu amigo Fábio, bom dia, Fábio. Tá mandando um abraço pra todo mundo ligado aqui, né? Um abraço para os padeiros e confeiteiros da região. E ele tá na estrada aí, curtindo a gente. Valeu, Fábio. Fábio, um abraço pra você. Grande Fabinho aí, tá na estrada aí, curtindo a gente. Ele que é confeiteiro, né? Tá sintonizado com a gente, beleza. E o nome da música é o Ferreirinha, né? A morte do Ferreirinha, que eu tava tentando lembrar agora há pouco aí. Alex Alves, bom dia, Balacabá. Quem mais aí tá ligado com a gente? Deixa eu ver aqui, o Haroldo Pérez, né? O homem da estrada. O homem que abre caminho por onde passa, porque ele trabalha na retroescavadeira. O Argeliano tá lá em Jacaraípe, no Espírito Santo, rapaz. É, sintonizado com a gente aí. Beleza, porém. 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

0: Beleza, gente boa, o beleza.
1: Ô, irmão, quantas horas?
0: Olha agora, 6:05, 6:05 agora.
1: Eu quero,
0: oi.
1: Quero um Pix.
0: Ah, não, lá aceita Pix também, viu? Oxe, aceita, hein?
1: Mamãe, faz um Pix.
0: Você não tem caminhonete, por que você tá querendo Pix?
2: Eu, hein? Olha,

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0: Gente, bom, agora 6 horas, 12 minutos, 6:12. Sabe o que tá na hora agora? Bom, é hora de ganhar prêmio agora.
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0: Tá na hora da Charada do Lobo, pega o telefone aí e liga pra Charada do Lobo a partir de agora, viu? 3271-1977. Eu quero mais gente participando aí, tá? Você que nunca participou, quer participar, fica à vontade aí, viu? A charada tá começando um pouquinho mais cedo, gente, por causa do horário eleitoral, né? Entendeu? E a criançada que já tá esperando, né, pra matar a charada aí, ó. Pois é, pede o papai para ligar aqui, você pode participar, que aqui o programa é da família, não tem palavra de duplo sentido, não tem nada não, viu? A nossa linguagem é voltada para a família, tá bom? Então pode deixar o filho participar numa boa, tá bom? 3271-1977, qual que é a charada? É a mesma, né? Ninguém acertou, não? Aqui, ó, por que que o namoro do meteorologista nunca dava certo, hein? E aí, por quê? Por que que o namoro do meteorologista nunca dava certo, hein? Pega o telefone e liga aí, 3271-1977, viu? 3271-1977, porque a partir de agora, tá no ar.
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0: Pega o telefone e liga pra Charada do Lobo a partir de agora, filho.
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6: O lobo é um perigo.
0: Olha a hora da Charada do Lobo.
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0: É mesmo? Vamos lá, tá valendo, tá valendo, tá valendo. Pega o telefone e liga aí, 3271-1977, da poltrona. Aí, e é você que nunca ligou, quer participar, fica à vontade aí. 3271-1977, tem alguém na linha, produção? Alô, bom dia. Oi, bom dia.
7: Alô? Alô? Alô?
0: Oi, bom dia. Alô, bom dia.
8: Bom dia.
0: Oi, bom dia, quem fala?
8: É o Alencar do Santa Paula.
0: É o Alencar do Santa Paula, beleza, Bura?
8: Graças a Deus, bom demais.
0: É a primeira vez?
8: Não, não, não é a primeira vez, não.
0: Não é a primeira vez, não. Vamos então, vamos, né, então, dar pernada no Alencar. Dá tempo pra ele, produção. E qual que é a resposta, Alencar?
8: A resposta é que toda vez que ele ia namorar, o tempo fechava.
0: É mesmo, rapaz?
8: É, ué.
0: O tempo fechava e dava ruim?
8: Dava ruim.
0: É mesmo? Eu acho que o tempo fechou foi pra você, viu? Relâmpago, trovoada e tudo mais. Aí, aí, ó. Joga água fria nele com temporal aí, ó. Temporal. Agora repete comigo.
5: O lobo é um perigo.
8: O lobo é um perigo.
6: Ai, socorro, é o lobo.
8: Ai, socorro, é o lobo.
0: Valeu, bom dia.
8: Bom dia, valeu, valeu.
0: Vamos lá, gente, liga aí, tá na hora de ganhar uma camisa da UOT novíssima aqui, ó. 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Promoção tá bombando lá, viu, menina? 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Responde pra mim, por que que o namoro, né, do meteorologista nunca dava certo, hein? Por quê? Pega o telefone e liga.
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0: Alô, bom dia.
9: Bom dia.
0: Bom dia, quem fala?
9: Maximino.
0: Quem é?
9: Maximino.
0: Maximino, tudo bem?
9: Beleza.
0: Beleza, Bura. Vai responder a charada?
9: Vou responder, Lobo.
0: É a primeira vez?
9: Primeira vez.
0: Primeira vez. É a primeira vez. Você fala de onde?
9: Fala aqui da cabeceira do Brejobinha.
0: Cabeceira do Brejobinha. Cabeceira do Brejobinha.
9: Isso, eu vou chamar Coque dos Venâncios.
0: Ah, é, rapaz? É o Coque dos Venâncios. Já ouvi falar já. Acho que Brejobinha eu conheço, já fui aí, né? Já passei aí na mercearia do pão. Conhece o pão?
9: Isso, exatamente.
0: É o pão mesmo. Malacabá! Ô, pão, velho. Vamos lá então, produção. Primeira vez, produção. Tempo pra ele, vai lá. E aí, qual que é a resposta?
9: Lobão, porque ele estava sempre instável.
0: Meio é?
9: Ele estava sempre instável.
0: Estava sempre instável?
9: É.
0: É mesmo, velho? Ah, ele estava instável. É, né? Primeira vez, hein, turma, quebra-os. Capricha, hein? Capricha. Primeira vez. Vai, Micharia, dá o pulo do gato. Alô, beleza. Aí, Lobo gosta. Joga água fria nele.
2: Ah, não.
0: Agora repete comigo.
5: O lobo é um perigo.
9: O lobo é um perigo.
6: Ai, socorro, é um lobo.
9: Ai, socorro, é um lobo.
0: Falou, gente boa, muito valeu. Obrigado aí.
9: Valeu, tchau.
0: Vamos lá, gente, eu quero você participando também. Você que nunca participou, quer falar com a gente, hein? Fica à vontade, hein? Alô, Evaldo de Itaru Mirim, tá ligado? Léo Gesseiro, o homem da costela fina. Valeu, gente boa. Muito obrigado aí, muito obrigado. Vamos lá. Por que que o namoro do meteorologista nunca dava certo, hein? Por quê? Ele não ficava muito tempo com a pessoa, não? Por quê? Hein? Por quê, por quê? Por quê? Pega o telefone aí, pega o telefone. Uma camisa da UOT aqui, ó. Essa é aquela bonitona, menina. Beleza, hein? Ô, beleza, hein? Vamos ver se tem alguém na linha, produção. Alô, bom dia.
10: Bom dia.
0: Bom dia, quem fala?
10: É Gleice.
0: Quem?
10: Gleice.
0: Gleice, tudo bem?
10: Tudo bem.
0: Beleza, é a primeira vez?
10: Não.
0: É? É, né?
10: Não.
0: Mas você só levou pernado, porque eu não lembro de dando brinde pra você. Não é? Oda.
10: Mas é bom tentar.
0: Ela vai tentar.

0: Vamos lá.
1: É, porque ele tenta pra dois.
0: Como é que é?
1: Porque ele tenta pra dois lados.
0: Ele tenta pra... Não, por que que
1: porque
0: o...
1: Ele tenta, o porque não dá certo, porque ele tenta pros dois.
0: Não entendi a sua resposta.
1: Ele prevê pros dois.
0: Ah, prevê pros dois?
1: É, ué.
0: E aqui nós prevê só pra um. Aí, só pra um aí, ó. Agora repete comigo.
2: O lobo é um perigo.
1: O leão o quê?
0: Oh, meu Deus do
2: céu. O lobo é um perigo.
1: O áudio fica embolado.
0: Embolado? Não vem aí.
2: O lobo é um perigo.
1: O lobo é... Ah, não dá não.
0: Dá sim, menina.
1: O lobo é certo.
0: Lobo é um perigo, menina. Oh, meu Deus.
3: Ai,
0: aí,
3: socorro, é o lobo.
0: Ih, valeu, um abraço. Nossa, ele tá mais perdido que barata no galinheiro, hein? Acabou o tempo aí, né, produção? Acabou o tempo aí. A charada volta amanhã. O beleza. Amanhã tem mais, amanhã tem mais, viu? Amanhã tem mais charada do lobo. Bom, agora 6:20, 6:20. Ô, gente, eu quero relatar um negócio aqui. Mas, nossa senhora, mas eu fiquei com água na boca demais, menino. O que que acontece, né? Ô, dona Rosa, fez aniversário dia 30, né? Ontem eu estive lá na Soria Modas, o meu amigo Soriano falou comigo, a dona Rosa esteve lá ontem, né? Mas disse que tava chateada, menino, né? Quiser que matou, fez 4 franguinhos, fez autópsia em 4 franguinhos no aniversário dela, né? Dia 30, e disse que e eu não fui. Pois eu não fiquei sabendo, não, uai. Dizer que esteve aqui na rádio, né? Pelo que o Soriano falou. Ela esteve aqui na rádio, falou e... É, nem ela sabe com quem que ela falou, né? Ela falou com alguém aqui. Ela achando que falando com alguém ia chegar até a mim, né? Só que não chegou até a mim, viu, dona... Nossa amiga dona Rosa, viu? Então não chegou até a mim, tá? Inclusive dia 30 mesmo eu não tinha nada. Eu tava em casa de boa, menina. Olha só, tava em casa de boa. Então não chegou ao meu conhecimento, viu? Porque se tivesse chegado, ô, minha filha, eu tava, tinha brotado aí na mesma hora. Domingão, dia 30, ó, eu tive compromisso, mas foi dia 29, né? Dia 29 que eu tive compromisso, que foi lá no Penha do Cassiano. Domingão, eu tava em casa de boa, estava em casa de boa, tá? Aí ela relatou com o Soriano lá que ela esteve aqui na rádio, né? Só que eu já tinha ido embora, mas só com quem ela conversou, não passou pra mim, entendeu? E eu fiquei sem saber, fiquei sabendo ontem, né? Então, dona Rosa, quando for assim, você pode ir lá no Soriano, né? Pode falar direto com o Soriano, que ele fala pra mim na mesma hora, viu? Tá bom? Então, aí diz ela que ficou esperando a gente lá, menino. E eu sem saber de nada, não me passaram nada, viu? Tá bom? Não chegou até mim. Se tivesse chegado, né? Com certeza eu tinha ido. Não sei se eu tivesse algum compromisso. Aí eu já falava também, né? Quando eu não dá pra ir, eu já falo também que não dá pra ir. Que eu não deixo a pessoa ficar esperando, não. Entendeu? Mas como dia 30 eu tava em casa de boa, perdi, menino. Fez autópsia em 4 franguinhos, menino. Oh, meu Deus, quando eu fiquei sabendo desse trem, eu entrei em estado de choque lá na Soria Modas ontem. Tiver que me dar até água com açúcar, menino, né? Entendeu? Eu entrei em estado de choque, né? Quando eu fiquei sabendo disso aí. Foi aniversário dela, dia 30, né? Ela então fez autópsia em 4 franguinhos. Ficou prontinha esperando o lobão da madrugada, mas e o lobo sem saber de nada. Então não foi passar, não chegou até a mim, viu, minha amiga Rosa, viu? Aí quando for da próxima vez, você pode, né, falar com o Soriano. Pode falar com o Soriano que ele fala pra mim, tá bem? Na mesma hora, entendeu? Aí ontem que ela foi lá na Soria Modas, falou, né? Eu tinha que ter ido antes, né? Ido lá e falado. O Soriano ia falar comigo, né? E ó, nós ia brotar aí na sua casa, filha. Mas de antemão, parabéns, muitos anos de vida pra você, viu? E pelo que ele falou comigo, Soriano, ele esteve aqui na rádio, eu tinha acabado de sair, né? Acabado de ir embora, ela chegou e a pessoa, não sei com quem foi, disse que eu ia, entendeu? Falou que eu ia, eu não falei. Quando eu vou, eu falo aqui na rádio, eu tinha falado aqui no programa que eu ia. É, ué, geralmente eu falo que eu vou, entendeu? E se eu falar que eu vou, você pode esperar. Eu não sou de ficar só falar por falar, não. Se eu falo que eu vou... Pode aguardar que eu broto mesmo no lugar, entendeu? Mas agora, se não, só se não der pra eu ir. Só se eu tiver compromisso, entendeu? Aí, né, não tem jeito. Mas se eu não tiver compromisso, igual dia 30 mesmo, não tinha compromisso nenhum, não, hein? Eu só, o único compromisso que eu tive, fui lá na feira, comer um pastel, meu pastelzinho com caldo de cana, só ir comprar as verdurinhas e pronto, entendeu? e voltei pra Tóquio, fiquei na Tóquio o dia inteirinho, gente. E lá da casa da nossa amiga Rosa, próxima de São Vitor, ela já tinha feito autópsia em 4 franguinhos, mas diz que é do jeito que o lobo gosta, ah, não. Eu entrei em estado de choque ontem, quase que precisou chamar o SAMU pra me buscar lá na Soria Modas ontem, viu? A pressão subiu, nossa senhora. Tá bom, dona Rosa, então, tá só pra falar com a senhora que isso não chegou até a mim, viu? Tá bom? Eu não fiquei sabendo, tá ok? Então aí, mas a próxima, fala com o Soriano que ele fala pra mim.
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0: Muito bem, tá aí, né? Essa música é bonita demais. O Ataíde Alexandre, você marcou pra mim. Bom, agora 6:34, 6:34. Alô, comitivas de toda a região, você que gosta de cavalgada aí, gente, ó. Nesse final de semana tem uma cavalgada bruta lá no Jambruga, viu? Menino, o bom de cavalgada de prefeitura, assim, né? De prefeitura, né? Quando é a prefeitura que realiza, né? Que tem tudo, né? Tem café da manhã, né? Tudo 0800, tem almoço, né? Tem ambulância também, segurança. Segurança é bruta, viu? Tem segurança, né? Segurança privada, tem a polícia militar também. Então, tem todo esse apoio. Então, você vai pra festa e fica ó, numa boa, seguro, né? E tranquilo, tá bom? Então tá aí, gente, ó, domingão lá, todas as comitivas aí, você e sua família também que gosta de cavalgada, tá? Jambruga, então, vai ser a primeira vez que nós estaremos lá, né, participando aí de um evento, tá? E a caravana do Lobão vai passar por aí também, vai fazer o povo arrastar o pé, viu? Alô, Charles Biller, né, o Lender dos teclados também, é o Arnobil puxando a cavalgada aí no trio, junto com o Lobão na madrugada, o Wilson Dias tocando berrante e fechando aí com Companhia do Forró, né? Companhia do Forró e também Roger Campos, né? Então tá aí, gente, ó. Prepara o chapéu e a bota, partiu e ninguém viu. Chapéu na cabeça e bota no pé, beleza. Vambora aí pra, né, pra nossa querida Jambruga, onde acontece aí, né? É a terra do festival, né? Festival da linguiça, né? Pois é, gente. Tá, então enquanto o festival não chega, vamos fazer aquele aquecimento aí, ó. Tá bom? E na chegada da cavalgada vai ter, né, almoço aí com berrandão, viu? Almoço aí com muito churrasco, viu, menino? Beleza, hein? Tudo 0800, tá ok? Café da manhã a partir das 9 horas, né? Lá na área de eventos, tá bom? Vai ser o café da manhã. E na saída aí, né, a gente faz o percurso. O percurso não é longo, né? E voltando aí, né, pra área de festa, entendeu? Mas vai ficar treinado de boa essa cavalgada aí, viu? E olha, eu tô levando muitos brindes da sacolinha amarela, viu? Soria Modas, né? Vai ter o concurso de dança de forró no palco aí, ó. Quem ganhar vai levar, né, aí, ó, presente aí da loja da sacolinha amarela. Então prepara aí a bota, meu filho, que o trem vai ficar bom, hein? É domingão agora. A gente tem um encontro marcado na nossa querida Jambruga. É a primeira vez, hein? Primeira vez. Então a gente vai fazer Vou oferecer o melhor pra vocês, vocês vão ver só, se Deus quiser, viu? Anda aí, cavalgada de Jambruga, bate o carimbo aí.
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16: Oi, beleza.
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17: Ô, Lobão, quantas horas?
16: Agora são 6h43, 6h43. Luísa de Frinocenso, bom dia. Bom dia também aqui pra todo mundo ligado. Gente, põe nome aí quando mandar mensagem. Um abraço aqui pro Gabriel, Maria, todo mundo aí em Santa Bárbara do Leste. Valeu, bom dia.

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1: É a sertaneja do oeste de Minas, com certeza, meu filho. Maravilha. Um abração pra você. Ligado aqui. Rafael, aqui o Rafael Rogai tá falando aqui, ó, aí, Lobão. Eu recomendo, Lobão. Rafael do Rogai Material de Construção, tá vendo? Ele recomenda aí, ó, tá bom? Ele compra sempre, né? Ele sempre compra lá. Ele, mas o Serginho Tanago, todo mundo compra lá. É, mas compra que é uma beleza, viu? Tá certo então, valeu, obrigado, hein? Roberto, bom dia, Roberto Carlos. Ô, mal acabado. Roberto Carlos é carreteiro, rapaz. Ah, o pai da Gabi, rapaz. Valeu, meu amigo. Um abraço aí pra você. É esposa do cantor, né? A Gabi que é esposa do cantor Breno Ribeiro. Passando aqui no NAC, rapaz, pra buscar. Mega tá indo lá pra BH. Valeu, meu amigo. Um abração pra você e boa viagem, tá bom? Vai com Deus, que Deus ilumine a escuridão da sua estrada. Oh, beleza. Aê, ó. Olha a hora, faltando 3 minutos só pra 7. Daqui a pouco tem aquela pausa, né? Para o horário eleitoral gratuito. Não paga pra ouvir. É de graça, viu? Daqui a pouquinho.

É isso aí, com você, Reigos e Aprendidos Mais. Bom, fazer agora uma pausa, tá chegando aí a propaganda eleitoral gratuita e eu volto já já, tá bom? Fica ligado aí, continue com a gente, hein?

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0: Essa menina é bom demais. Viu, parada dura, né? E Eduardo Costa é herói da madrugada e me mata de uma vez. Agora 7:33, 7:33. Bom dia pra você, muito obrigado pela companhia. Olha aqui, gente, novo pedágio sem cancela na BR-040 começa em novembro, tá? É bom e é ruim, né? O ruim, o que acontece? Muita gente vai ficar desempregada, né? Aquele pessoal que trabalha nas cabines, né? Entendeu? Você tá entendendo? E o bom também, o bom, que não precisa de formar aquelas filas pra você passar na cancela. Pagar ali, né? Vai carro por carro. Que atrasa a viagem, menino. Dependendo. Tipo assim, quando cai num dia de feriado mesmo, prolongado, né? Formam-se várias filas ali. Aí fica difícil, né? Aí não. Esse free-fraw que eles falam, você passa direto, né? E vem cobrando depois. Entendeu? Vem cobrando depois. Você entra no aplicativo lá e paga, né, o pedágio pelo aplicativo. Entendeu? É por isso que eu falei. É bom e ruim. O ruim é que vai gerar mais desemprego, né? Pessoas vão ficar desempregadas, quem trabalha nas cabines ali. E o bom é que não precisa formar aquelas filas, né? A viagem vai render mais, entendeu? Porque agora são 7:34, aí, tá vendo?
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5: Bom demais. Gente, olha, lembrando aí que domingo agora tem a cavalgada lá de Jampruca, tá? A come as comitivas aí, se preparem que o trem vai tá bom, hein? Beleza. Almoço aí, ó, com muito churrasco aí no berrandão, né? Na chegada da cavalgada, café da manhã reforçado aí, ó, com muita fruta, né? Bolo, pão com molho, então é de trem, viu? Pois é, e à noite, né, na chegada aí tem, na chegada tem shows aí com Charles Miller, né, o Lenner do Forró, fechando aí com Companhia, né, do Forró, juntamente aí com o Roger Campos, já tá tudo preparado já, viu? Final de semana é com a gente, beleza, hein? E a Cíntia vai também, né, a Loira Chef também falou que vai, né, da Drogaria Niquim, vai levar brindes, eu também tô levando tanto de brinde também da loja da Sacolinha Amarela, Surinha Bolas, entendeu? A gente vai fazer um auê naquele trem lá, você vai ver só. E a Shelly Mafra também vai. A Shelly agora disse que agora virou boiadeira, né? A Shelly Mafra da, né, da nossa querida, né, né, clínica odontológica. Ela agora virou boiadeira, arrumou um chapéu agora, né? Na verdade, dizer que vai lá na Surião Motos comprar um chapéu pra ele, pra essa cavalgada, viu? Se você vai também, pode comprar seu chapéu na Surião Motos também, que tá com preço muito bom, viu? Descontão aí pra quem vai pra cavalgada de Jampruca, tá ok? E ela falou que vai passar pra comprar o chapéu dela, viu? E eu faço questão de tirar a foto e mostrar pra vocês. Chapéu que a loira vai comprar, né? A Shelly Mafra, a loira do carro branco, agora virou boiadeira.

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0: Nossa, aquele momento especial para você ficar bem informado, tomando seu cafezinho e sabendo de tudo e um pouco mais. Meu amigo Igor França, bom dia.
1: Bom dia, Lobão, bom dia, ouvintes da Mundo Melhor.
0: Bom dia. Bom, vamos começar aí, né, o nosso Rádio Notícias, trazendo aí a cotação do euro e também do dólar e também a previsão do tempo, né?
1: Bora, bora. O dólar hoje custa na 5,11 e o euro tá cotado a 5,95.
0: E a previsão do tempo? Ô, produção, cadê a produção? Ó, a produção está dormindo, aí.
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0: E eu, hein?
1: Bora, bora, ó. Jampruca, mínima de 20, máxima de 29 graus. Em Marilac, a mínima de 19, a máxima pode também chegar aos 29 graus. Uhum. E aqui em Governador Valadares, mínima prevista de 19 e a máxima pode chegar nas na casa dos 30 graus.
0: É mesmo, ué? Então o maçarico hoje vai soprar, então. Bom, a gente começa essa primeira edição falando aqui, ó. 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
1: Ô Lobão, Lobão, acho que te mandei o arquivo errado. Vamos lá, eu vou seguir aqui. Aí cê, a gente vai tocando, ó. Primeira nota que a gente tem que é sobre o governo federal. O governo federal reduz impostos de combustíveis em meio à crise internacional. É, o governo anunciou ontem. O governo anunciou ontem que ele, para poder frear a alta do preço dos combustíveis, eles vão abrir, vão fazer uma medida que terá um custo estimado de 7 bilhões de reais. O pacote inclui uma redução de impostos sobre a gasolina e o etanol. Segundo o Ministério da Fazenda, a iniciativa busca conter os impactos da alta do petróleo no mercado internacional. O corte de tributos federais sobre o etanol e a gasolina vale inicialmente até o mês de outubro. Dando continuidade aqui, ó, a gente vai falar também sobre uma decisão no STF. O presidente do Supremo Tribunal Federal, o ministro Edson Fachin, atendeu ao pedido da Advocacia Geral da União e autorizou o retorno dos diretores da Polícia Federal aos cargos. Andrei Rodrigues e Leandro Almada haviam sido afastados pelos ministros André Mendonça na terça-feira. A decisão de Fachin busca restabelecer a estabilidade na corte após uma sequência de decisões conflitantes entre os ministros do tribunal. Agora, dando sequência, vamos falar sobre o noticiário local aqui. É uma operação da PM que cumpriu mandados em 5 cidades aqui da nossa região. A polícia, nessa operação, a polícia prendeu um homem de 54 anos em Mantena. Isso aconteceu na quarta-feira ontem. Além de Mantena, também foram cumpridos mandados em São João, São Félix de Minas, Itabirinha e Central de Minas. As ordens judiciais apuraram o furto de um rádio de comunicação ocorrido no município de Mendes Pimentel. E aí, durante as buscas no bairro Jardins, em Mantena, os militares apreenderam uma pistola calibre 380 com registro vencido de 2012, além de 46 munições e um celular. Os policiais conduziram o investigado e o material apreendido para a delegacia da Polícia Civil. Pra gente fechar aqui a nossa parte local, né, das notícias locais, a Agência Nacional de Transporte Terrestre autorizou o início dos projetos para a duplicação da BR-381. A medida publicada no Diário Oficial beneficia o trecho entre Governador Valadares e Belo Oriente. A concessionária responsável deve apresentar os estudos técnicos e orçamento para a avaliação do órgão federal. Essa fase abrange apenas o planejamento e não libera o início imediato das obras na rodovia, mas é claro, é uma obra muito importante para a nossa região aí, duplicação do trecho da BR-381 entre Valadares e Belo Oriente.
0: Falando em trecho aí e tudo mais, olha que novo pedágio, aquele, né, sem cancela na BR-040 começa em novembro, viu? Aquele que funciona, né, sem cabine.
1: Isso, o free agora, flow que eles falam. Isso.
0: Agora tem dois aspectos aí, né? O lado positivo e o lado negativo, né? O lado negativo, e muita gente vai perder o emprego.
1: É.
0: Não é verdade ou não é?
1: Tem essa questão da automação.
0: Isso, que o pessoal que fica ali na cabine, né? Pagando ali, você passa, vai te dar o troco e tudo mais.
1: Uhum.
0: E por outro lado também, vai adiantar mais, né, a sua viagem.
1: Sim.
0: Porque quando é aquela de cancela, principalmente em época de feriado prolongado, formam-se, né, filas e mais filas, vai passando um por um. Aí tem que pegar, dar o troco, abre, cancela e fecha, cancela. Fecha. Então tem, né?
1: Sim, é uma facilidade.
0: Tem os dois lados aí. Então lembrando aí, viu, gente boa? Tá? Então a partir de 4 de novembro, né? Só que isso não é por aqui, não. É em Simão Pereira, tá? E substituirá a atual praça, né, de pedágio cobrada, e onde a cobrança será automática, né? Vai chegar pra você. Ou você vai entrar no aplicativo, né? do aplicativo para fazer o pagamento, né?
1: Lobo, a gente tem tempo ainda?
0: Tem, vai lá.
1: Bora então, vamos falar então sobre esportes. Tem duas notinhas de esporte aqui pra gente poder falar.
0: Chega a nota de 100 reais.
1: Essa é boa, hein? Vamos falar que o técnico Ancelotti anunciou a convocação da seleção brasileira para os amistosos que vai acontecer nesse mês e também no início de outubro contra a Austrália e a Índia. 26 jogadores foram convocados e o Ancelotti apostou na renovação. Muitos jogadores jovens e também que jogam no futebol nacional. Entre os destaques a gente pode trazer aqui dois jogadores, o Morisco do Curitiba, também jovem, e o Otávio do Cruzeiro, também foi convocado aí, um goleiro do Cruzeiro sendo convocado pela seleção brasileira. Também temos a relação, nas relações dos nomes, como o Gabriel Bontempo do Santos e o Pedro do Flamengo, atacante do Flamengo. Ancelotti destacou que o objetivo é preparar para uma nova geração para as próximas competições. E é também embalado aí falando sobre o esporte. Infelizmente, para os atleticanos, ontem não foi uma noite muito agradável. Santos ganhou por 2-0. Uhum. Jogo válido pela Copa Sul-Americana. Quartas de final, a partida de ida que aconteceu na Vila Belmiro. Teve como gols do William Arão e do Oliva. E com esse resultado, o time paulista pode até empatar ou perder até por um gol de diferença na partida de volta. Uhum. Já o Galo precisa vencer por pelo menos 2 gols de vantagem para levar a decisão para os pênaltis. Desafio para o Atlético, que no jogo da próxima semana, na próxima quarta-feira, na Arena MRV em Belo Horizonte. Então vai ter que contar com o apoio da torcida para poder conseguir virar esse placar.
0: Ok, meu amigo Igor França. Gente boa. Aqui, então até amanhã, hein? Amanhã é você que tá aqui?
2: Olha.
0: Tá caindo tudo aí.
1: Tá caindo.
0: Ô, produção, amanhã, ajuda aí, produção.
1: Amanhã, acho que o Sábio tá de volta.
0: É.
1: Ele vai mandar certinho os documentos.
0: Como é que é?
1: O arquivo vai chegar direitinho dessa vez.
0: Amanhã tá aqui?
1: Tá. Ele volta de férias.
0: É?
3: Vai não!
0: Vai vir amanhã então, né?
1: Vai.
3: Ele não vai não!
0: Vovó não complica, não. Ele aparece aqui hoje. Ô Igor, muito obrigado, viu, cara, pela sua participação. Mesmo que foi assim, não em um curto período, mas foi bom demais. Valeu?
1: Tranquilo, valeu, gente.
0: Muito obrigado. 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
0: E vamos à nossa reflexão do dia. Essa aqui é para você, né? Abrir o coração, deixar entrar e fechar o coração e trancar. Olha aqui, gente, sabe o que eu acho engraçado, né? O que eu acho engraçado aí, como a gente, né, às vezes passa anos querendo chegar em algum lugar, não é verdade? Tipo, né, terminar a escola, fazer 18 anos, arrumar um emprego, ter a própria casa. Sempre existe um propósito, né, um próximo destino, né, que a gente sempre está em busca. Como se a felicidade estivesse escondida na próxima fase da vida. Aí o que que acontece, né? Aí, né, você chega lá e descobre que continua sendo você. Né, com os mesmos medos, as mesmas inseguranças, as mesmas perguntas sem resposta, né? Foi uma, né, das coisas mais estranhas que às vezes a gente aprende, né? Ou que eu aprendi também, que não existe uma linha de chegada onde a vida finalmente faz sentido. Existe só a estrada. E a gente sempre tentando aprender a gostar da paisagem antes que ela passe, né? Pense nisso e tenha um ótimo dia.
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0: Menina bonita. Aí a nossa amiga gosta demais, né? Um abraço aí pra você, viu? Adriana da Cachoeira do Paiol tá lá ligadona com a gente, sempre esperando a reflexão do dia, tá? Espero que ela possa ter tocado o seu coração também, tá bom?

0: Luciano Bernardes aí, produção? E daí o Itaú lugar.
1: Oi.
0: Oi, Itaí.
1: Oi. Fala, papai.
0: Tudo bem com você, meu amigo?
1: Tudo bem, papai. Ontem eu comi bem, ontem à noite, menino.
0: Bebeu,
1: mano. Lembrei de você. Uai. Mas não é um de banana, não. Pode ficar não, tranquilo, não. Porque eu não como também, não.
0: É, tá? Também gosto.
1: Não. Não desce, não.
0: É?
1: Não desce, não. Foi um angu de novo.
0: Não, e é bom.
1: Aí. Um angu de novo. E sabe o que teve, rapaz? Teve uma salada que é muito boa, né? É. Um arrozinho branquinho, feijãozinho temperadinho. Um quiabinho com costelinho.
0: Onde é que foi isso?
1: Lá no Zé Arnaldo, Zezinho, você manda alô pra ele aqui?
0: Zezinho.
1: Ele é querido dos Bernardos.
0: É mesmo?
1: Ele é querido dos Bernardos, né? Ele mora na Rua Frutal, aqui em Valadares, meu vizinho. Uhum. Então, gente boa, que eu vou lá, dou prejuízo e na hora de ir embora, ele me leva e deixa a pó de casa.
0: Aí tá bom,
1: então. É ouvinte da rádio, ouvinte seu direto aqui, viu?
0: Ô, Zezinho.
1: Você quer ir lá, meu filho?
0: Deixa ele vir embora, bebra queimar aí.
1: Lobo, Lua.
0: Queimar a janta aí, ó.
1: Queimar janta, né? Vou pegar Loborghini depois. Não é brinquedo, não, viu?
0: Sai do lugar.
1: É.
0: Desobedece eu?
1: Ah, rapaz. Só?
0: Só eu.
1: É, funciona a base da voz?
0: É, vai lá.
1: Vai lá.
0: Volta aqui.
1: Volta aqui.
0: Aí volta.
1: Entendeu? É, aí não digo que não tem gasolina, mas é que eu falo, tô fraco.
0: Aí não vai, não.
1: Não vai, não.
0: Aí não vai pra canto nenhum.
1: Ah, seu Deus. Fala aí pra canto nenhum, final de semana você tem, né, rapaz?
0: Final de semana. Jampruca, eu tô agarrado em Jampruca aí, rapaz.
1: Vai lá, Jampruca.
0: Já conhece lá?
1: Conheço.
0: Jampruca é onde tem o Festival da Linguiça, né, que eles falam, né?
1: Conheço Jampruca, já passei férias em Jampruca aí.
0: Rapaz,
1: né?
0: A primeira vez que eu fui em Jampruca... Eu nem trabalhava em rádio ainda, não.
1: Tá, não trabalhava, não?
0: Não. Foi o Festival da Linguiça. Foi eu e um ex-cunhado meu, né?
1: Você lembra ainda? Tem muito tempo, não tem?
0: Tem.
1: Todos...
0: Nós fomos, rapaz.
1: Você lembra ainda?
0: Véia.
1: Véia só passado, viu?
0: Aí nós fomos, né, rapaz? Só que aí, pra voltar, não tinha ônibus mais, não, ué.
1: O que aconteceu?
0: Nós batemos de pé, né? De lá da entrada do até aquela entrada no asfalto, rapaz. Entendeu?
1: Você andou bem?
0: É. Aí quando chegamos no asfalto, conseguimos uma carona até a Frei Inocêncio, né?
1: Ah, aí melhorou.
0: É, o Zé e eu, entendeu?
1: O Zé e eu.
0: E aí, rapaz. O Zé é um amigo meu.
1: Ah,
0: né?
1: O Zé e eu. É isso. O Zé é você, né, eu não?
0: Quase foi cunhado meu na época, né?
1: Que isso? Quase?
0: Quase, é. Oh. É. Na época. Tem uns 300 anos já.
1: Uhum.
0: Acho que eu tava o quê? Com meus 28 anos.
1: Essa cabecinha é boa, né? Você lembra ainda.
0: Aí daí vem a gente vindo, rapaz. Uhum. Quando chegou, né, na BR, ali no Frei Inocêncio tinha um bar, tipo esses bar com música ao vivo.
1: Uhum.
0: E o cara tava cantando bem demais, rapaz.
1: Tava muito cantando bem mesmo.
0: E nós fomos lá pra ver, né?
1: Uhum.
0: Aí tá lá. E nisso só tinha um ônibus que ia passar, né?
1: Só um. Vai escutando, gente.
0: Ia passar 4 horas da manhã.
1: Vai.
0: Era o
1: que vai dar
0: isso? O último ônibus.
1: O último ônibus, 4 horas da manhã?
0: Nós estamos lá. Eu lembro toda vez que eu ouço essa música, eu lembro desse episódio, né? Aquela música Adeus Mariana, né?
1: Diz Adeus Mariana, Adeus, que eu já Mariana, vou embora.
0: Daqui a pouco o ônibus passando. Olha o ônibus, gente.
1: Nossa, você tá doido!
0: Aí o Zé usava aquelas botinas, né?
1: Ah.
0: E de baixo parecia que tinha aço. Rapaz, na escuridão só via que a faísca da botinha dele no asfalto. Aí uma pessoa viu a gente de longe, né? E segurou o ônibus pra nós. Né?
1: Nossa, também. Sério mesmo, rapaz?
0: Eu acho que a gente fica lá e só ia... O primeiro ônibus que ia ter no outro dia era só às 9 horas da manhã. A gente ia ficar lá jogado no meio da rua até esperar o dia acabar de clarear e dar um jeito.
1: Nosso então, Deus, rapaz.
0: Então, essa é a lembrança que eu tenho de Jampruca, entendeu?
1: Eu já fui lá no Coque do Bananal, passei um.
0: Pertinho ali.
1: Boleira. Pessoal bem receptivo, demais, né, rapaz? Demais. Cidade acolhedora.
0: Demais.
1: Um abraço a todos vocês, Jampruca, que tá ouvindo nós aí, viu? Uma vez eu passei umas férias aqui, logo que eu vi na rádio, eu fiquei uns dias lá em Barra do Surubim.
0: Uhum.
1: Safira com água boa. Um abraço pra Safira, vocês do Barra do Surubim. O Adeilson e a Carolina Ferreira. Aí fui pra lá, rapaz.
0: Não, pode falar.
1: Não, pode falar.
0: Não,
1: você levantou o dedo aí, achei que você falava, vou te dar R$10.
0: Concluído.
1: Mas aí, rapaz, eu fui e tava seco, né? E cheguei lá, resolveu chover, mas choveu muito, rapaz. Eu falei, como é que eu vou embora? Tem que trabalhar, ué. Aí colocaram eu no trator, rapaz. Quase que eu tomei o capote do trator, rapaz. Porque choveu muito.
0: Uhum.
1: Choveu muito. Carolina, mas o Deus está ouvindo lá, com certeza. Aí eu sentei em cima do tambor. Ô, louco. Rapaz, eu ia tomar um tombo, cara.
0: Meu.
1: Eu ia tomar um tombo. Porque tava muito barro, o trator. Ele aguenta o barro mesmo, né?
0: Sim.

0: fica assim meio pra lá, meio pra cá, joga pra um lado, joga pro outro, eu tô segurando, rapaz. No momento que eu descuidei, a metade do corpo foi pra fora. Nossa, Deus, você tá doido.
1: É, realmente é uma situação aqui.
0: É.
1: Mas como eu falei com vocês, quase foi cunhado meu, que quase casou com a minha irmã, entendeu?
0: Ah!
1: O Zé, quase casou com a minha irmã.
0: O Zé?
1: O Zé.
0: A botinha dele, como é que é o negócio do assalto lá?
1: É, essa aí é faísca, rapaz. Olha o ônibus, gente. Foi adeus Mariana que eu já vou.
0: Diz adeus Maria. Aí vai assim, vai com Deus.
1: Ó, valeu, um abraço pra você.
0: Você não vai já, Vi?
1: Tô indo lá.
0: Tá bom o papo aí.
1: Vou ali que eu tenho que ir lá.
0: Você vai fazer compra hoje?
1: Uai, eu vou ver no telefone não. Aqui, né? Chegou a mensagem de carinho aqui pra mim aqui, né?
0: Chegou? Olha pra mim.
1: A dona Lula, olha, né?
0: Olha, o pessoal fica curioso. Quando você fala pro Lobo olhar pra você, o que é?
1: Ó, valeu.

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14: Oi, Brasil, bom dia, 8:11 agora, tudo beleza por aí?
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14: Então, simbora, mantendo a audiência que o papai deixou, né? O papai deixou, a partir de agora, Luciano Venades, o cara de Tarumirim, sai Lobão, entra Luluzão.
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14: Essa é a mundo melhor, você tá rindo, né, papai?
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14: Bora lá que vai começar agora.

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1: Bom dia! Bom dia, minha linda Governador Valadares, tudo beleza por aí? GVzão do meu coração, eita nós!
2: Potência!
1: Tá no ar o nosso rádio show, hein?
2: Luciano Fernandes.
1: Ah, mas pode me chamar de Lu, cara de Tarumirim, não sou pior nem melhor, apenas faço diferente, agradecendo aqui os nossos parceiros, né Brasil? Né Brasil? Brasil. 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

0: Bora curtir com o nosso rádio show, então. A sua participação, eu de cá e você de lá, nessa frequência gostosa.
1: Rádio, rádio, show, show.
0: Bom dia, bom dia, bom dia, minha gente.

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1: Agora são 8:18, bom dia.
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15: 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Agora são 8h22 da Mundo Melhor. Tá ligado aí? 8h23, bom dia. Kleber e Cauã, mil adjetivos.

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22: Olha, certo agora, 8:38.
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22: Bora lá mandar um abração aqui, ó. Um abraço pra Alice, tá ouvindo a gente em Baguari, né? Oi, Alice, bom dia, menina. Vou tocar sua música com o Eduardo Costa, tá bom? É a mesma música, vai ser com o Eduardo Costa. Abração pra vocês aí de Baguari. Bom dia, Igor, tá ouvindo a gente nos Estados Unidos? Um abraço, garoto. Um abraço pra vocês aí, tá bom? Pessoal curtindo a gente na América. Vanusa no Altinópolis, Aelton no Granduquês, Adriana Cachoeira do Paiol, Nilson tá onde? Tá ouvindo a gente, né, Nilson? Bom dia, Jacarandá, daqui a pouquinho tem calcinha preta pra vocês aí, tá bom? Obrigado. Eduardo Costa, Preciso Ser Amado, canta pra nós aí, Dudu. Bom dia, Rayana, em Macaé, no Rio.

Eu duvido, hein? Guilherme Benuto, participação de Panda. Oi, Eliana. Bom dia, Eliana, mamãe da Iris. 8h47, é a mãe da joia preciosa que chama Iris, né? Iris é muito especial, mora no coração do Venades. Família toda mora, viu? Eliana, um abraço pra você. Alô, Fernando. Bom dia, minha gente. Zezé de Camargo Luciano, seus olhos.

0: Faz. Zezé de Camargo, Luciano, seus olhos. Eita, seus olhos. Hora certa, 10 para as 9. Agora é 9 para as 9, né? Daqui a pouquinho tem a Amada Batista, para Fátima, a minha priminha aí de Tarumirim, né? Um abraço para Fátima, a minha tia Tatá, o Adilson, Marcelo, Fernando, o Pedro Augusto e também o Anderson, meu primo Anderson, gente boa, gente bacana, sempre tá na escuta, né? Trabalha, às vezes, quando vem aqui de Valadares trabalhar também. Menino não para não, né? Grande Anderson, a Fatinha. Daqui a pouquinho tem Amado Batista, o mais amado do Brasil. Hora certa agora, 8h52. Bora de zap. Deixa eu mandar um alô aqui. Bom dia, Luciano. Sou Elizabeth Aparecida do Corre da Cachoeira. Eu quero ouvir uma música. Mandou pra gente aí. Beleza. Tem o Antônio, Toninho tá em Capitão Andrade. Bom dia, Toninho. Bom dia, Cacilda. Tiago no Baranal Jampruque. Alô, Márcia, bom dia, minha gente. Fernando, sou Fernando do bairro Turmalina. Eu tô no trabalho ouvindo a melhor.
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0: Manda alô pra nós aí, ó, pra turma do bar do Joilson. Bom dia, turma. Bom dia pra vocês no bar do Joilson.
1: Oi, bom dia.
0: Alô, Turmalina. Um abraço pra vocês aí do bairro Turmalina. O Joel, Terezinha, sempre ouvindo a gente, né? É, Késia. Também a gente manda alô aí pra todo mundo, a Carla, tem mais aqui, o Alifer Júnior de Opercanta, Marquinhos, Tia Vil, Marielle, Amanda, Joyce e Patrícia, pra todos curtindo a gente aí, né? Um abração pro Juarez, tem Matheus Lobato, alô Juarez, Demi, dá um abraço na Demi aí, viu, ô Juarez? A Demi me abandonou, gente boa, gente bacana. Lúcia, tá ouvindo a gente, Chácara Novas, nosso sítio, um abraço pra vocês e também ouvindo a nossa programação.
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1: Agora, 8:59. A minha prima Fátima, Itanumirinha Fatinha, ela é fã do Amado Batista e do Eduardo Costa. Então vai os dois pra ela. Ô Anderson, bom dia a vocês e do Corme do Parado, na minha Tarumirim. Bom dia, minha gente!

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1: Agora são 9:06. 9:06.
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2: Bom dia para você que acompanha a programação da Mundo Melhor. Hoje é quinta-feira, 10 de setembro de 2026. Eu sou Igor França e essa é mais uma edição do Rádio Notícia. O governo federal anunciou um pacote de medidas para frear a alta no preço dos combustíveis. O conjunto de ações terá um custo mensal estimado de 7 bilhões de reais. O pacote inclui a redução de impostos sobre a gasolina e o etanol. Segundo o Ministério da Fazenda, a iniciativa busca conter os impactos da alta do petróleo no mercado internacional. O corte de tributos federais sobre o etanol e a gasolina vale inicialmente até o mês de outubro. O presidente do Supremo Tribunal Federal, ministro Edson Fachin, atendeu a um pedido da Advocacia Geral da União e autorizou o retorno dos diretores da Polícia Federal aos cargos. Andrei Rodrigues e Leandro Almada haviam sido afastados pelo ministro André Mendonça na terça-feira. A decisão de Fachin busca restabelecer a estabilidade na corte após uma sequência de decisões conflitantes entre os ministros do tribunal. O presidente do STF também marcou para o dia 15 de setembro uma sessão do plenário para avaliar o caso que envolve o ministro Alexandre de Moraes e o banqueiro Daniel Vorcaro. A disputa interna na alta corte provocou reações na Polícia Federal, onde outros diretores chegaram a colocar os cargos à disposição. Outra medida tomada por Fachin foi retirar o ministro Alexandre de Moraes da relatoria do inquérito das fake news. O inquérito foi aberto pela corte em março de 2019 e continua em andamento. O técnico Carlo Ancelotti anunciou a convocação da seleção brasileira para os amistosos contra a Austrália e a Índia. A lista com 26 jogadores aposta forte na renovação do grupo após o Mundial. O treinador priorizou a chamada de atletas jovens e destaques do futebol nacional. Entre as novidades estão os goleiros Morisco, do Curitiba, e Otávio, do Cruzeiro. A relação também conta com nomes como Gabriel Bontempo, do Santos, e Pedro, do Flamengo. Ancelotti destacou que o objetivo é preparar uma nova geração para as próximas grandes competições. Com a apresentação de Igor França, o Rádio Notícia volta ao longo da nossa programação. Outras notícias no nosso site, radiomundomelhor.com.br. Bom dia!
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11: Tô de volta, 9:13 agora. E a frequência é essa, ó.

de boa, curtindo o Vernades? Deixa eu dar um pulinho de Giro Caldas, mandar um abraço pro Zezé Pacheco, tá aí trabalhando, né, Pacheco? Grande Pacheco, é vizinho aí da Cristiane Monteiro, da Kiki. Bom dia, Giro Caldas. Oi, Keila. Alô, Keila. Trabalha na creche, Giro Caldas. Bom dia, loira. Chico Rei, Paraná. Tranque a porta e me beija. Bom dia pra vocês aí, da nossa querida Engenheiro Caldas.

0: Eduardo Costa, imagina eu.
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0: Deus. É, se o povo tá com saudades, né? Do que a gente viveu, imagina eu.
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0: É, a voz de Deus. Bom dia, deixa eu mandar um abraço pra dona Nadir, né, dona Nadir? Ô, dona Nadir, sogra do Zé Arnaldo, daqui a pouquinho, dona Nadir, vai ter um ginigênio pra senhora, pode ficar na escuta aí.
2: Oi, bom dia!
0: Bom dia, Lucimar, obrigado pela audiência, e ontem tava top, viu, menino? É maravilha, viu? Ontem saboreei na casa deles, o cardápio foi espetacular, tá? É, um arroz soltinho, né? Comi pouco arroz. Agora, o angu de milho verde, eu comi bastante. Vou mentir não, viu? Um quiabinho com costelinho, um angu de milho verde, uma saladinha, feijão, um arroz. Você tá doido? Um abração aí, obrigado pela audiência. É, Lucimar, o Zezinho, né? Grande Naldo. O Naldo é cria dos Bernardos. O Bernardo conhece, o pessoal do Bernardo conhece muito bem o Naldo, a Lucimar, né? Abração pra vocês. E falar em Bernardo, deixa eu mandar um abração aí pra Olívia, o Zé Gato, né? Zé Gato, bom dia! Tudo bem por aí, Zé Gato? Um abraço, Ladim, a Nininha, a todos vocês aí do pessoal dos Bernardos. Obrigado, onde que a gente tem uma gigantesca audiência.
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0: Oi, voltei aqui, ó. Tá de boaça aí, curtindo a gente? Agora 9:28. Bom dia pra você que tá aí na obra, né? A turma das obras aí trabalhando, ouvindo a gente. Um abraço, minha gente. Bom dia. Deixa eu mandar um alôzão aqui. Eu falei que ia mandar o ginigênio. Vou mandar o ginigênio pra dona Nadir. Tá na escuta aí, dona Nadir. É a sogra do Zezinho, sogra do Naldo. A Lucimara aí, né, que é filhona da dona Nadir, sempre ouvindo a gente. Hoje é aniversário do Juninho Boião. Ô, Juninho, Juninho Boião, tá nos Estados Unidos. Quem tá mandando os parabéns pra você aqui é o Anatólio Carreiro, meu brother, meu irmãozão do coração aí. Bom dia, Anatólio, parabéns, Juninho. Aniversariante de hoje, hein? Vai ter um churrasco pra nós aí, garoto. Tá na América, hein? 9:28. Vai ter um churrascão aí, Juninho. Parabéns. Ô, Anatólio, bom dia, meu irmão. Deus abençoe vocês aí.

É, esse contrato é vitalício. Bom dia, bom dia, bom dia. Alô, Erli, Erli é a mãe do Juninho Boião, né? É a mamãe do Juninho, Erli tá aí no Baranau Jampruca. Juliano, o Adilson, Joãozinho, a Dona Lourdes, a Lena, Marcinha, Thiago, Zé Roberto. Um abraço pra todo mundo aí, tá bom, gente? Eu sou Erli, oi Cida. Como é, Juninho? Mais uma vez, parabéns, garoto. Tá nos Estados Unidos, 9:35.

0: Uma salva de palmas pra Murilo.
1: Valeu, Goiânia.
0: É, Murilo.
1: Que delícia, tamo cara, junto. Tem que respeitar.
0: Que é isso, hein?
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17: Agora são 9 horas e 41, faltando 19 para as 10.

0: Eita, moda boa! Chitãozinho Chororó! E esse clássico da música sertaneja! Evidência! Temos gonchonado, hein? Bom dia, 9:48. Manda um alôzão aqui pro o famoso Prego, tá aí nos Estados Unidos, né? É, o meu irmãozão de coração, Prego, tá aí ligadinho. A gente manda alô pro Divininho também, né? É, são os caras de Tarumirim, o Diogo, meu compadre, pai do Pedro Augusto, tá ouvindo a gente na Flórida, né, Diogo? Bom dia, bom dia, bom dia. A gente manda alô pro Xará Luciano, Gláucia, Reinaldo, tio Naia, alô rei, alô tio Naia, o Santos também, mas quem? Djalma na Flórida, Kátia também, tá sumida. A gente manda alô pra Gilda, a Gilda tá ouvindo a gente aí em Nova York, né, Gilda? É a filha da Dona Maria, abração pra todos vocês aí na América e o pessoal do Vitória Meat Market aí, né, nosso parceiro aqui do Rádio Show, grande Guilherme, é o filhão da Dona Maria. Dona Maria, tá passeando, tá viajando, né? Um abraço aí pro Guilherme, pro Bruno, Lele, Jefinho, a turma toda aí do Vitória Meat Market e o Bruno tá aí na padaria, né? Na padaria trabalhando e ouvindo a gente em Vereja. Um abraço pra vocês, hein? 9:48, Rádio Show tá no ar até meio-dia. 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Deixa eu mandar uma noção pra Valquíria. É, vê se a Valquíria tá na escuta aí, né, Valquíria? Ela gosta muito de Léo Magalhães, né? Ela tá ouvindo a gente aí no Bom Jardim, é Ipatinga, aí no Vale do Aço, no BJ. Bom dia!
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0: Alemão do Forró, participação de Hugo e Guilherme, Dia da Saudade, hein? Agora é hora de informação, tá chegando o Rádio Notícia, manda só um abração aqui pra mãe da Carol, né? É a mãe da Carol, alô Andréia, bom dia Andréia, obrigado pela audiência menina, tá na escuta? Doutor Radelmar Lopes também tá ouvindo aí, né doutor? Um abraço, é meu padrinho do coração, tá? Um abraço pra ele, pra Lani, obrigado pela audiência aí, doutor Adelmar Lopes. Obrigado pela companhia de sempre, tá bom? Pessoa muito querida. Chamando alô aqui pra Vanusa do Altinópolis, também tá na audiência, né, Vanusa? Bom dia, bom dia. Rádio Notícia chegando.
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0: Rádio Mundo Melhor, 10:05.
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2: Bom dia pra você que acompanha a programação da Mundo Melhor. Hoje é quinta-feira, 10 de setembro de 2026. Eu sou Igor França e essa é mais uma edição do Rádio Notícia. A Receita Federal e a Polícia Militar Rodoviária apreenderam uma carga de eletrônicos e medicamentos avaliada em R$300 mil. A abordagem ocorreu nesta quarta-feira em um ônibus na cidade de Ipatinga. O veículo vinha de São Paulo com destino a Governador Valadares. Os agentes encontraram 32 celulares, relógios importados e canetas emagrecedoras sem nota fiscal. A fiscalização registrou o caso por suspeita de descaminho quando o produto circula sem pagar imposto. Ninguém foi preso e o material apreendido seguiu para a Receita Federal de Governador Valadares. A CEMIG realiza um desligamento programado na rede elétrica nesta quinta-feira no centro de Governador Valadares. A interrupção no fornecimento de energia acontece até às 4 da tarde. O serviço atinge trechos da Avenida Brasil e também

0: da rua Henrique Bahia. A manutenção preventiva busca garantir a segurança e a melhoria do sistema elétrico. Moradores devem desligar a chave geral se forem fazer reparos internos durante a suspensão. O fornecimento de energia pode voltar antes do horário previsto, caso as equipes terminem os trabalhos adiantados. O Santos venceu o Atlético Mineiro por 2-0 no jogo de ida das quartas de final da Copa Sul-Americana. A partida foi disputada na noite desta quarta-feira na Vila Belmiro, com gols de William Arão e Oliva. Com o resultado, o time paulista pode empatar ou perder por até um gol de diferença na partida de volta. Já o Galo precisa vencer por pelo menos 2 gols de vantagem para levar a decisão para os pênaltis. O jogo decisivo acontece na próxima quarta-feira, na Arena MRV, em Belo Horizonte. Com a apresentação de Igor França, o Rádio Notícia volta ao longo da nossa programação. Outras notícias no nosso site, radiomundomelhor.com.br. Bom dia!
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1: Agora 10h20. Daniel e Paraná. Quem gosta dessa é o Heitor, né? Alô, Heitor. Heitor, Tati, Zac. Bom dia, minha gente. 10h21.

0: Marcos Belucci, pena que você já namora, hein? Bom dia, alô, Idelfonso em Frei Gaspar. Bom dia, Frei Gaspar. Bom dia, Idelfonso, Niltinho, o Chiquinho. A gente manda alô também pra Maria Alice, né? Maria Alice, Dilma, Mazinho, a todos vocês aí da cidade de Frei Gaspar. Obrigado aí pela audiência. Pessoal de Poté, Valão, né? Ladainha, Teófilo Otoni, Novo Cruzeiro. Alô, Franciscópolis. Bom dia pra vocês aí de Norete, né? Norete em Franciscópolis. Bom dia, Malacacheta também. Tem alô aqui, ó. Manda alô pro Diego. Diego, filho do Júnior, está nos Estados Unidos. Mandou uma música aí de Ana Castela. Vou mandar Ana Castela, tá bom? Daqui a pouquinho vai rolar assim. Ana Castela pra vocês aí. Tem alô aqui pro Zé Maria na Fazenda Rocinha. Tem mais. Bom dia, Luciano. Manda alô pra Maria Moreira de Nova Módica. Toca música aí. Fernandes. Todo mundo curtindo a gente em Nova Módica. E também pessoal de Pescador, né? Alô, Pescador. Frei Inocêncio. Martins Lobato. Audiência em peso.
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0: Agora são 10h36, mudou o reloginho, tá na hora de informação do esporte. Pedro Klausa por aqui, bom dia, PC.
13: Bom dia, Luciano, ouvintes da 97, quinta-feira, hoje 10 de setembro de 2026, girando então com as últimas do esporte. Vamos começar com a nossa seleção brasileira, convocação e renovação, hein, Luciano? Ontem, o técnico Carlo Ancelotti chamando aí 10 jogadores que atuam no futebol brasileiro, hein, para os primeiros jogos depois da Copa do Mundo. E a seleção brasileira, então, enfrentando em jogos amistosos Austrália e Índia no fim deste mês de setembro e o início de outubro. Então, segundo o técnico Ancelotti, a intenção é encontrar nomes para compor o processo de renovação da seleção nos próximos anos. Isso foi contestado aí nas redes sociais, né? Essa renovação total aí do Ancelotti, né? Ele propiciando a jovens atletas a vestir a camisa da nossa seleção e abrindo mão dos veteranos, né? Então vamos à convocação, né? Os goleiros, novidade, né? Tem o Otávio do Cruzeiro convocado, né? Que vem desempenhando um bom papel aí após a contusão, né? Do goleiro titular Cássio. E o Otávio convocado, também Hugo Souza do Corinthians e o Morisco do Coritiba, né? Os três goleiros. Defensores, Arthur Dias, o Atlético Paranaense, também novidade. Douglas Santos do Zenit, Gabriel Magalhães, o Arsenal, Jair do Nottingham Forest, o Marquinhos do PSG, Mateuzinho do Corinthians, Mauro Júnior, PSV, Vitor Reis do Manchester City e Wesley da Roma. Os meio-campistas, Andrei Santos, né, do Manchester United, Breno Bidon do Corinthians, Bruno Guimarães do Arsenal da Inglaterra, Danilo Santos, do Botafogo, Douglas Luiz do Juventus, Gabriel Bontempo do Santos, outra novidade, atacantes, o Endrick do Real Madrid, Estevão do Chelsea, João Pedro do Chelsea, Pedro do Flamengo, Rafinha do Barcelona, Rayan do Bournemouth, o Samuel Lino do Flamengo e o Vinícius Júnior, né? O Vini Júnior do Real Madrid. Então, a lista aí do Ancelotti com muitas novidades, né? Vamos aguardar essa renovação aí da seleção brasileira, né? Tá confiante aí, você é a favor dessa renovação?
0: Sou a favor da renovação, né? Eu só queria ver o Matheus Pereira aí, né? Não entra de jeito nenhum na lista.
13: Cajota, né?
0: Vou ser sincero, o Caio Jorge não merecendo não, cara. Sei lá, é minha opinião, né?
13: Sua opinião.
0: É minha opinião, a sua não, né?
13: Não.
0: A sua...
13: Não. Poderia sim fazer parte da lista.
0: Você acha que poderia?
13: Sim. Vamos lá.
0: Vamos lá, então.
13: Libertadores América, Palmeiras, hein? Palmeiras levou um sufoco ontem, suou a camisa, mas o argentino Jai, né? Marcou aí 1-0 no Nubank Park. O Palmeiras venceu, então, o primeiro duelo de ida, né? Nessas quartas de final contra a LDU do Equador, hein? E agora, o jogo de volta na próxima semana. O time joga por um empate, né? Pra conquistar aí a classificação. Páreo duro, hein? A LDU ontem, 1-0 só Palmeiras. E o Corinthians levou aí um sufoco danado na Argentina, mas arrancou o empate, né? Saiu atrás do placar logo no início da partida. Alex Castro marcou 1-0 para o Estudiantes e depois o Caio César, portanto, empatou a partida aí.
0: No segundo tempo. Interessante que o primeiro gol saiu aos 3 do primeiro tempo e o segundo gol saiu aos 3 do segundo tempo.
13: Isso. E aí segurou, né? Segurou aí o placar, né? O técnico Fernando Diniz e conquistou um bom resultado, né? Na Argentina, então, 1-1 Corinthians e Estudiantes. Hoje tem Flamengo em campo. É, o Flamengo vai na altitude, hein? 2.850 metros, encarar no Equador o Independente Del Valle, hein? 9:30 da noite, esse primeiro duelo aí. O Flamengo que tem desfalques, né? Alexandro, o Everton Araújo, mas o Leonardo Jardim pode ter aí o Plata, né? É o Plata que deu ruim na negociação com a Rússia e voltou e pode jogar hoje, então, o Flamengo hoje na Libertadores contra o Del Valle. Sul-Americana, Galo, hein? Jogou mal ontem, hein? Jogou mal, mascou. O Atlético teve uma atuação ruim, né? O técnico Barba admitiu aí, né? Erros na zaga.
0: Isso não foi o mais por causa do goleiro, né?
13: Gabriel Delfim salvou o Galo de uma goleada, hein?
0: Bom goleiro.
13: Tá no lugar do Everson. E ontem, boa atuação, mas na Vila, o Gabigol jogou demais ontem.
0: Jogou, rapaz.
13: Deu assistência aí pros dois gols, né?
0: Quase fez gol.
13: 2-0, então, William Arão e Cristian Oliva marcaram os gols do Santos, que abriu uma boa vantagem. Semana que vem, na Arena MRV, o Galo vai precisar aí de 3 gols, hein?
0: E vai mordir do Atlético, viu?
13: Vai.
0: O Neymar conversou lá o que não devia falar, né?
13: Já começou,
0: né? Falou que não devia falar, quem acompanha as redes sociais sabe.
13: Isso.
0: O Galo vai mordido.
13: Vai, então semana que vem, negócio ficou ruim pro Galo, hein? Reverter aí 2-0, time volta a campo sábado, né? No Brasileirão, jogando com o Fluminense, contra o Fluminense da Arena MRV. Jogo às 16h, então, sábado, Galo de volta aí no Brasileirão. Hoje, Sul-Americana, às 21h30, no Peru, tem Cienciano e Montevideo City Torque do Uruguai. O jogo, então, vai decidir o adversário, né? De Santos ou Atlético Mineiro. Então, eles estarão de olho aí às 21h30 da noite, nesse jogo, então, no Peru, né? O Cienciano e Montevideo City. Luciano, girando aqui a Série B ontem, 5 jogos e o América, hein? Voltou a vencer, rapaz. Voltou a vencer, hein? 2-1 em cima do Náutico, né? O América aí nesse sufoco todo, agora, né? Ainda tem sonho, né? Matemático minúsculo.
0: Tem chance.
13: Minúsculo, só a chance, né?
0: Só vencer mais 9 jogos,
13: mais,
0: né?
13: Mais 9 jogos,
0: né? Só pouquinho.
13: Então, 2-1 pra cima do Náutico no Independência. O Botafogo Paulista foi derrotado em casa. Novo Horizontino fez 3-1. O Operário venceu o CRB 3-0. O Atlético Goianiense venceu o Ceará por 2-1, né? Os jogos, então, nesta quarta-feira, então, da Série B do Campeonato Brasileiro. E hoje nós teremos o Londrina, 7:30 da noite, contra o
0: São Bernardo.
13: O jogo
0: vai ser no 1º de maio, né?
13: 9:30, na Ilha do Retiro, Sport e a Lanterna Ponte Preta.
0: Ponte Preta já tá lá, né?
13: Já, então.
0: E vamos ter o Vila Nova e Goiás, né?
13: É Vila Nova e Goiás.
0: É mais cedo, 7:30.
13: É o clássico, né?
0: Clássico. Vai ser lá no Oba.
13: Então, jogão, né? Fechando com o Cruzeiro, rapidinho então, o time segue treinando aí pro jogo contra o Santos, sábado 9:00 da noite na Vila Belmiro, Brasileirão, e o Cruzeiro aí comemorando, né? A convocação aí do goleiro titular Otávio, né? Que está muito bem aí na temporada, foi convocado pelo técnico Ancelotti. Vamos aguardar aí,
0: né? Vê que vai dar, né?
13: Vê que vai dar. Então, mais um treino hoje na Toca pro jogo de sábado contra o Santos. Tá certo, Luciano?
0: Certo.
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0: Ó, lembra? Esse é do ano 2000.
13: 2000?
0: Escuta. Ainda me lembro, hã? Lembra do Gilberto Gil com essa música aí? Esperando na janela.
13: Esperando na janela.
0: Boa, né?
13: Boa.
0: Versão sertaneja com Rio Negro e Solimões. O lançamento foi em 2000 com Gilberto Gil. Escuta aí, pessoal.
13: Bacana. Agora 10:44. Bom dia.

0: Agora 10 horas e 47, Rio Negro e Solimões. Eita, moda boa, boaça demais da conta, né, gente? 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Bom dia pra vocês aí de Itaiomi. Hora certa, 10h48. Manda um alôzão aqui pro César Vieira, tá sempre ouvindo a gente nos Estados Unidos, né, César? Um abraço pra você, garoto. Um abraço pra Zilda, que é a mãe dele, que mora aí no Acácio, né? Abração pra todos vocês aí do Acácio. Pessoal de Jerucaldas também aí na audiência de sempre. Sempre, sempre. O Reinaldo Etunaia, o Xará Luciano, Gláucia, são os brazucas aí nos Estados Unidos.
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0: Eita, forrozinho bom demais, hein? Lene do Forró Romance. Passou por aqui também ela, bela, bela, bela, Ana Castela. Talentosa, bela e talentosa, né? Nosso quadro. Tá na hora de informação, tá chegando o Rádio Notícia, edição das 11. Continue mandando a sua mensagem aqui no nosso WhatsApp, 99989-1977. Eu já recebi até convite pra almoçar aqui, né? Uma pena que tá em Engenheiro Caldas, aí não tem como, né? Aí você quebra as minhas pernas, Moreira. Você tá doido? Você é bom demais da conta, né? Ah, depois nós aparece, eu vou levar até o Manel pra almoçar comigo. Ô, ô Manel, chega aqui, Manel, mandou até um prato aqui, rapaz, olha o prato do cara. Você tá doido, ó? Menino.
1: Vai
0: hein?
1: Vai rejeitar?
0: Ah, vou não, vou lá, né? Vou lá, o Manel vai me levar, o Manel tem um carrão aqui. Tem mais alô por aqui, um abraço pro Roger, Roger Campos. Me dá uma força aí, Luciano. Oi, rapaz, você é top, cara. Você é top, Roger. Sou seu fã, cara. Sucesso pra você aí. Papai do céu te abençoe sempre, sempre. Tem mais. Ah, o Moreira tá mandando um abraço pra você, ó. Um abraço, Manuel aí. E mandou um abraço pra você aqui, rapaz. Você é top, cara. Você é top, Roger. Sou seu fã, cara. Sucesso pra você aí. Papai do céu te abençoe sempre, sempre. Tem mais. Ah, o Moreira tá mandando um abraço pra você, ó. Um abraço, Manuel.

0: do Zezé de Camargo e Luciano. Daqui a pouquinho vão trazendo aí o Mirosmar pra cantar. Eu volto já!
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0: 97 FM, agora 11:03.
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3: Bom dia pra você que acompanha a programação da Mundo Melhor. Hoje é quinta-feira, 10 de setembro de 2026. Eu sou Igor França e essa é mais uma edição do Rádio Notícia. A Polícia Federal deflagrou na manhã dessa quinta-feira a Operação Makeup. A ação investiga o desvio de centenas de milhões de reais por meio de emenda parlamentar repassada para uma empresa privada. Os agentes cumprem 49 mandados de busca e apreensão expedidos pelo Supremo Tribunal Federal em 4 estados e no Distrito Federal. Segundo a Polícia Federal, os suspeitos usavam recursos públicos sem prestar contas. As investigações apontam para crimes como lavagem de dinheiro, falsidade de documento e organização criminosa. Os desvios milionários de recursos ocorreram até julho deste ano. O ministro André Mendonça, do Supremo Tribunal Federal, homologou a delação premiada do doleiro Freixo Júnior. O investigado é apontado como responsável por repasses do Banco Master para o financiamento do filme Dark Horse. As apurações indicam a transferência de recursos para o fundo nos Estados Unidos. O caso envolve o candidato à presidência Flávio Bolsonaro, do PL, e o ex-deputado Eduardo Bolsonaro. Flávio afirma que os valores repassados pelo ex-banqueiro foram destinados integralmente à produção. A justiça segue investigando os desdobramentos e a origem das movimentações financeiras. A Academia Brasileira de Cinema selecionou 6 filmes que disputam a indicação para representar o Brasil no Oscar 2027. O anúncio oficial do longa escolhido para tentar uma vaga na premiação acontece no dia 16 de setembro. Entre os finalistas estão as produções 100 Dias, Nosso Segredo e Vicentina Pede Desculpas. Os trabalhos concorrem a uma vaga na categoria Melhor Filme Internacional. A comissão do prêmio analisa as indicações de cada país e divulga a lista final nos próximos meses. A grande cerimônia do Oscar está marcada para o dia 14 de março. Com a apresentação de Igor França, o Rádio Notícia volta ao longo da nossa programação. Outras notícias no nosso site radiomundomelhor.com.br. Bom dia!
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3: Tá de bom aí? Pega a hora aí, ó. 11:19, Nando Moreno, Chapeludo, Rio Negro e Solimões.

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4: Agora 11:31, 11:31. Daqui a pouquinho teremos o nosso Bispo Dom Félix, né? Com a palavra do Bispo, o Fé Católica, a novena do Bom Pastor. Na sequência, teremos aí o horário obrigatório eleitoral. E depois tem programa Intimidade com Cristo e na sequência Claudinha com clássicos e também com Agito. Mais tarde, Circuito Sertanejo com Pedro Dantas. Eu volto amanhã, tá bom? Muito obrigado a você que esteve comigo até agora, deixando um grande abraço ao competente Manuel que tá aqui visitando a rádio. É um baita profissional, hein, gente? Guarda esse nome aí, Manuel. Tem história com a Rádio Mundo Melhor. Bom dia, minha gente. Até amanhã.

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O anjo do Senhor anunciou a Maria e ela concebeu do Espírito Santo. Ave Maria, cheia de graças, o Senhor é convosco. Bendita sois vós entre as mulheres e bendito é o fruto do vosso ventre, Jesus. Santa Maria, Mãe de Deus, rogai por nós, pecadores, agora e na hora de nossa morte. Amém. Eis aqui a serva do Senhor, faça-se em mim segundo a vossa palavra. Ave Maria, cheia de graças, o Senhor é convosco. Bendita sois vós entre as mulheres, e bendito é o fruto do vosso ventre, Jesus. Santa Maria, Mãe de Deus, rogai por nós, pecadores, agora e na hora de nossa morte. Amém. E o Verbo se fez carne e habitou entre nós. Ave Maria, cheia de graças, o Senhor é convosco. Bendita sois vós entre as mulheres, e bendito é o fruto do vosso ventre, Jesus. Santa Maria, Mãe de Deus, rogai por nós, pecadores, agora e na hora de nossa morte. Amém. Rogai por nós, Santa Mãe de Deus, para que sejamos dignos das promessas de Cristo. Oremos. Infundi, Senhor, vos rogamos a vossa graça em nossos corações, para que nós, conhecendo pela anunciação do anjo a encarnação de Jesus Cristo, vosso Filho, por sua paixão e morte de cruz, cheguemos à glória da ressurreição. Pelo mesmo Cristo, nosso Senhor. Amém.

0: Louvado seja nosso Senhor Jesus Cristo, que a graça e a paz de Deus nosso Pai e de Jesus Cristo nosso Senhor estejam com todos vocês e seus familiares. Prezados radiovintes, hoje é quinta-feira, dia 10 de setembro, e nós vamos meditar o Evangelho de Jesus Cristo segundo Lucas, capítulo 6, do versículo 27 ao 38. Naquele tempo, falou Jesus aos seus discípulos: a vós que me escutais, eu digo: amai os vossos inimigos e fazei o bem aos que vos odeiam. Bendizei os que vos amaldiçoam e rezai por aqueles que vos caluniam. Se alguém te der uma bofetada numa face, oferece também a outra. Se alguém te tomar o manto, deixa-o levar também a túnica. Dá a quem te pedir, e se alguém tirar o que é teu, não peças que o devolva. O que vós desejais que os outros vos façam, fazei-o também vós a eles. Se amais somente aqueles que vos amam, que recompensa tereis? Até os pecadores amam aqueles que os amam. E se fazeis o bem somente aos que vos fazem o bem, que recompensa tereis? Até os pecadores fazem assim. E se emprestais somente àqueles de quem esperais receber, que recompensa tereis? Até os pecadores emprestam aos pecadores para receber de volta a mesma quantia. Ao contrário, amai os vossos inimigos, fazei o bem e emprestai, sem esperar coisa alguma em troca. Então a vossa recompensa será grande e sereis filhos do Altíssimo, porque Deus é bondoso também para com os ingratos e os maus. Sede misericordiosos, como também o vosso Pai é misericordioso. Não julgueis e não sereis julgados. Não condeneis e não sereis condenados. Perdoai e sereis perdoados. Dai e vos será dado. Uma boa medida, calcada, sacudida, transbordante, será colocada no vosso colo. Porque com a mesma medida com que medirdes os outros, vós também sereis medidos. Palavra da salvação. Amados radiovintes, do diagnóstico preciso da realidade, Jesus, interpelando diretamente seus interlocutores, passa a receita eficaz, que contém as prescrições do remédio capaz de atuar como antídoto para todas as desigualdades socioeclesiais. Contudo, se o doente não admite e não se convence da sua doença, não aceitará o tratamento proposto. Jesus não deu uma orientação legal nova para reger a vida, mas disse o que é preciso assumir, ainda que soe ou possa parecer absurdo. A firme decisão de pautá-la pelo comportamento transformador. O amor. Tomado na sua essência, o amor nunca fracassa. É o ser humano que, devido a seus limites, impõe fracassos, não ao amor, mas a si mesmo, e à sua capacidade de amar dada por Deus. Para se experimentar a eficácia do amor, é preciso assumir e admitir que sua lógica está ligada à fragilidade humana. Oremos. Ó Deus, olhai com bondade os que redimistes e adotastes como filhos e filhas, e concedei aos que creem no Cristo a verdadeira liberdade e a herança eterna. Por nosso Senhor Jesus Cristo, vosso Filho, na unidade do Espírito Santo. Amém. Meu abraço, amigo, que a bênção de Deus, Pai, Filho e Espírito Santo desça sobre todos vocês e permaneça para sempre. Fiquem com Deus e até daqui a pouco no programa Fé Católica.
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2: Amados irmãos, amadas irmãs, iniciamos o programa Fé Católica e a nossa catequese é como viver os mandamentos na vida moderna. Viver os mandamentos da lei de Deus na vida moderna exige adaptar a prática de valores externos, como amor ao próximo, respeito e integridade, às realidades digitais e ao ritmo acelerado de hoje. Isso envolve cultivar a virtude no ambiente online, priorizar o tempo em família e aplicar a ética cristã no trabalho. Aqui estão formas práticas de vivenciar os ensinamentos divinos do dia a dia. Primeiro, a integridade do mundo digital. Segundo, a ética profissional e a honestidade. Terceiro, santificação do trabalho e da família. Quarto, caridade e solidariedade. A tecnologia facilita ações que muitas vezes banalizam os mandamentos. Por exemplo, não levantar falso testemunho. Evite compartilhar fake news, fofocas em grupos de mensagens ou difamar pessoas nas redes sociais. Respeitar o próximo. Pratique a gentileza digital. Os mandamentos de não cobiçar e de amar ao próximo se aplicam aos comentários que você faz e ao conteúdo que consome. O ambiente de trabalho moderno é repleto de desafios éticos, mas é um dos principais locais para viver os mandamentos. Por exemplo, em relação à justiça e retidão, recuse práticas desonestas, como fraudes, mentiras para encobrir erros ou apropriar-se do trabalho alheio. Respeito aos colegas. Trate todos com equidade, combatendo o preconceito e a exploração. Viver o mandamento de amar a Deus sobre todas as coisas e ao próximo como a ti mesmo. Atualmente, guardar o domingo e honrar pai e mãe exige esforço intencional. Primeiro, a reserva de tempo. Dedique tempo de qualidade para a família, promovendo o diálogo e o respeito mútuo, fundamentais para honrar pai e mãe. A espiritualidade. Reserve momentos regulares para oração, reflexão e participação numa comunidade de fé, garantindo que a rotina não sufoque sua vida espiritual. Ajudar os necessitados ganha novas roupagens na atualidade. Por exemplo, doações e voluntariado. Utilize plataformas digitais para apoiar causas sociais ou instituições de caridade de forma transparente. Atenção ao próximo. O mandamento do amor exige empatia. Muitas vezes, a pobreza moderna também é a solidão. Estar disponível para ouvir e ajudar quem está perto é vivenciar a caridade na prática. Meu abraço, amigo, a minha bênção, fiquem com Deus e até o próximo programa.
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1: Amados irmãos, amadas irmãs, iniciamos a novena do Bom Pastor. Sou Dom Félix, bispo da Diocese de Governador Valadares. Sou pastor dessa porção do povo de Deus da região do Vale do Rio Doce. É com alegria, então, que nós iniciamos em nome do Pai e do Filho e do Espírito Santo. Amém. Peçamos perdão. Senhor Jesus, bom pastor, tem compaixão de nós, porque somos pecadores. Não leves em conta as nossas faltas, mas concede-nos a graça de arrependermos dos nossos pecados. Converte-nos a ti. Não nos deixes pecar. Não nos deixes cair em tentação. Livra-nos do mal e perdoa todas as nossas culpas. Amém. Façamos o nosso agradecimento. Ó Deus, nosso Pai, nós te damos graças por todo o bem que nos fizeste até agora. Nós te agradecemos pelos imensos benefícios que concedeste a todos nós, seres humanos, e a todas as outras criaturas tuas que estão no céu, na terra e em todo o universo. Por teu Filho Jesus Cristo, Senhor nosso e bom pastor, a ti, nossa ação de graças, a honra e a glória, pelos séculos dos séculos e por toda a eternidade. Amém. Ouçamos a palavra de Deus. Eu sou o bom pastor. Conheço as minhas ovelhas e elas me conhecem. Assim como o Pai me conhece e eu conheço o Pai, e dou a minha vida pelas ovelhas. João 10:14. Meditemos a palavra de Deus.

Façamos agora a nossa intenção geral para alcançar a graça de perdoar as ofensas. Ó Deus de bondade, tu que não levas em conta nossas culpas, tu que perdoas a todos que te ofendem, dá-nos um coração manso e humilde, como é o coração de Jesus. Concede-nos a graça de perdoar sem restrições e sem medidas a todos que fazem o mal contra nós. Não permitas que caiamos na tentação de pagar o mal com o mal. Ensina-nos a amar nossos inimigos e a rezar com frequência pelo bem deles. Nós te pedimos por Cristo Senhor nosso. Amém. Façamos agora uma pausa para que no silêncio do nosso coração, com os olhos fixos na imagem do bom pastor, seja feito a ele o pedido de graças que desejamos receber dele por meio desta novena.

0: Senhor Jesus, Filho de Deus e Filho de Maria, tu que és verdadeiro Deus e verdadeiro homem, tem piedade de nós. Senhor Jesus, tu que és o Cristo de Deus, tem piedade de nós. Senhor Jesus, tu que és o bom pastor, atende a nossa súplica. Rezemos uma Ave Maria, pedindo à nossa querida Mãe do Céu, que por intercessão dela, sejam recebidas as graças do bom pastor que dele esperamos obter. Ave Maria, cheia de graças, o Senhor é convosco. Bendita sois vós entre as mulheres, e bendito é o fruto do vosso ventre, Jesus. Santa Maria, Mãe de Deus, rogai por nós, pecadores, agora e na hora de nossa morte. Amém. Neste momento, nós vamos abençoar a água. Ó Deus Criador, nós te damos graças porque criaste a água para nos dar vida, saciar nossa sede, para lavar e refrescar nossos corpos, para molhar a terra e fazê-la produzir frutos que nos alimentam e sustentam. Nós te agradecemos pela água do batismo, pela qual tu nos purificas, a fim de que tenhamos uma vida limpa da sujeira do pecado e sem nenhuma mancha do mal. Nós te damos graças, porque por Jesus Cristo, que ofereceu a uma mulher samaritana e continua oferecendo a todos nós a água viva, da qual quem beber nunca mais terá sede, tu sacias a sede de todos os seres humanos. Abençoa, Pai, esta água que colocamos em tua presença. Concede a todos que fizerem uso dela tua proteção e a cura de suas enfermidades. Assim como pela passagem dos hebreus pelas águas do Mar Vermelho, tu os libertaste da escravidão do Egito, a todos que usarem desta água, livra-os de todos os males. Nós te damos graças e te pedimos por Jesus Cristo, Senhor nosso. Amém. Façamos agora a nossa consagração ao bom pastor. Ó bom pastor, nós te consagramos toda a nossa vida. A ti confiamos nossas famílias e nossos amigos. Tudo que temos e tudo que somos entregamos a ti. Tu és a fonte da vida. De ti procedem a cura e a libertação de todos os males. Tu és nossa luz e salvação. Queremos ser tuas ovelhas e pertencermos para sempre ao teu rebanho, pois junto de ti encontramos acolhida, paz e segurança. De todos os temores, tu sempre nos livras. Em ti pomos toda a nossa esperança, pois quem em ti espera jamais será decepcionado. Bom e eterno pastor, seguindo a ti com fidelidade, sabemos que após nossa peregrinação neste mundo, seremos recebidos por ti no céu. Lá, conforme tua promessa, viveremos para sempre contigo e teremos a felicidade eterna. Amém. Rezemos juntos a oração que o Senhor nos ensinou, através da qual nós chamamos a Deus de Pai e nos comprometemos a viver como irmãos e irmãs. Pai nosso que estais nos céus, santificado seja o vosso nome. Venha a nós o vosso reino. Seja feita a vossa vontade, assim na terra como no céu. O pão nosso de cada dia nos dai hoje. Perdoai-nos as nossas ofensas, assim como nós perdoamos a quem nos tem ofendido. E não nos deixeis cair em tentação, mas livrai-nos do mal. Amém. Recebamos agora a bênção do bom pastor. Que o bom pastor nos olhe com amor, traga luz aos nossos olhos e serenidade para o nosso coração. Amém. Que o bom pastor nos abrace agora com ternura, de modo que sintamos o afeto do seu divino coração. Amém. Que o bom pastor seja nosso guia, nos faça conhecer sua estrada, nos conduza e conduza nossas famílias pelos caminhos da paz e da felicidade. Amém. Ao bom pastor, a honra, a glória e o louvor para sempre. Amém. Que a bênção de Deus, Todo-Poderoso e Rico em Misericórdia, Pai, Filho e Espírito Santo, desça sobre todos nós e permaneça para sempre. Amém. Fiquem com Deus.
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0: 59 minutos, 50 segundos.
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amado ouvinte do programa Na Intimidade com Cristo, a você, paz e bem. Hoje, iremos falar um pouco sobre a Natividade de Maria. A nossa rica Igreja Católica celebra o dia da morte dos santos ou sua entrada no céu. Mas não celebramos o nascimento, porque todos os seres humanos nascem manchados pelo pecado original. No entanto, existem três exceções celebradas no calendário litúrgico, cujo nascimento é festejado: o nascimento de Jesus, ou Natal de Jesus, a Natividade de São João Batista, pois quando estava ainda no ventre de sua mãe, Isabel, ele pulou ao receber a visita de Jesus, que estava ainda no ventre de sua mãe, Maria. E nesse momento, João Batista foi redimido e já nasceu com a graça. E celebramos ainda a Natividade de Nossa Senhora, celebrada em 8 de setembro. Maria foi concebida dentro da redenção, foi concebida em graça, foi concebida imaculada, sem mancha, pura, sem pecado. Maria, já no ventre de sua mãe, Ana, recebeu a plenitude da graça e tamanha capacidade de amar extraordinariamente. Querido ouvinte, quando falamos de Maria, nos vem ao pensamento virtudes ou qualidades, e sua vinda ao mundo produziu atos de amor prodigiosos, a ponto de espantar até os anjos, que perguntaram: "Quis est ista?" Na Vulgata e na liturgia, "Quai est ista?", cujo significado é "quem é esta?", causando admiração aos anjos, que conheciam Deus face a face e o amavam mais que tudo nessa vida. A pequena menina de Nazaré, chamada Maria, é filha de Ana e Joaquim, que já em idade avançada, diante de uma esterilidade e jejum, alcançaram de Deus a graça de sua vinda. Por isso, há na Igreja uma veneração dela desde menina, que já por volta dos 14 anos, como dizem alguns escritores, alguns escritos antigos e tradições, vivia já um mistério naquele pequeno coração. Maria possuía em tão pouca idade uma fé esclarecida e encarnada, que acolheu a mensagem trazida pelo anjo Gabriel, deu um sim ao chamado de Deus e tomou posse, desde então, de sua missão: trazer ao mundo e ser primeiro sacrário do Filho do Criador. Sim, se não fosse pelo sim de Maria, Jesus não teria vindo ao mundo para nos salvar. Sim.

caro ouvinte, o coração de Maria ama a Deus, como merece ser amado. Deus espera de nós um amor que não somos capazes de dar, porque nossa capacidade humana é limitada e imperfeita diante da grandeza infinita dele. No entanto, Deus, ao nos amar primeiro, espera de nós amor. Mas que tanto temos amado a Deus? São Francisco de Assis chorava, dizendo: "O amor não é amado. Deus é amor infinito e quer ser amado por nós. O que temos feito para amar a Deus?" O amor de Deus por nós materializou-se na pessoa de Jesus, que veio ao mundo e foi rejeitado por muitos. No Imaculado Coração de Maria, esse amor encontrou plena correspondência. São Bernardo diz ainda: "Deus quer que nós o amemos, porque sabe que serão felizes aqueles que o amarem." Amigo ouvinte, devemos amar a Deus, porque Ele é infinitamente bom e amável. Mas como dar a Ele o amor que Ele merece? Precisamos olhar para a Virgem Maria e ver seu exemplo de amor virtuoso por Deus, que supera o amor materno, queima, arde, é como brasa acesa, fornalha, incêndio. E assim, Deus é amado como deve ser amado. Maria é sinônimo de amor perfeito, pois ama o Filho em Deus. Ou seja, reconhece a divindade de Jesus. Ama Cristo não apenas com carinho maternal, mas com total obediência, com espírito de adoração e o desejo absoluto de cumprir os planos do Pai. Maria nos faz feliz em ver nosso amado Deus sendo amado como merece, recebendo tudo que não somos capazes de dar a Ele. Aprendamos dela como amá-lo. Olhar para Maria e venerá-la desde pequena é enxergar que desde cedo ela dava amor a Deus como Ele merece. Padre Paulo Ricardo nos recorda: que infância bendita a de Maria, que bom que Deus a criou, que bom que Deus a agraciou com a Imaculada Conceição, que bom que Deus deu a ela uma capacidade de amar maior que a dos anjos e dos santos.

Amado ouvinte, ao falar sobre a Natividade de Maria, a Igreja nos traz algumas qualidades que distinguem Maria dos demais seres humanos e santos. Exceção e pureza. A maior das criaturas. Estrela que precede o Sol, que é o próprio Cristo. Silêncio e humildade. Estas são qualidades que distinguem Maria dos demais seres humanos e santos. Caríssimo ouvinte, vamos refletir um pouco sobre cada uma dessas qualidades. Maria é exceção e pureza, pois foi preservada de toda mancha de pecado. Desde o primeiro instante de sua vida, ela foi preparada por Deus como vaso puríssimo e sacrário digníssimo do Salvador. Maria é a maior das criaturas, porque a quantidade de graça, o amor derramado em Maria por Deus, é maior, infinitamente superior a qualquer ser criado por Deus. Alguns teólogos falam que a quantidade de graça e amor derramadas em Maria por Deus é maior do que a de todas as criaturas juntas. Maria é Stella Matutina, como se diz em latim. Ela é a estrela que precede o sol, pois o seu nascimento é comparado ao surgimento da estrela matutina, ou estrela da manhã, que anuncia a chegada próxima do sol, que é o próprio Cristo. Maria surge na história da humanidade, livre do pecado original, anunciando que a noite da antiga aliança estava terminando e o Salvador estava chegando. Ela surge então como a aurora da salvação, para orientar a humanidade a não se perder. Maria é conhecida pelo silêncio e a humildade, duas virtudes importantíssimas. A origem de Maria e boa parte de sua vida ocultam-se no silêncio. Maria não aparece muitas vezes na Bíblia, mas é figura fundamental na história de Jesus e na nossa história. Maria nunca desejou crescer para as pessoas e realizar algo só. Ela desejou, sim, crescer aos olhos de Deus e realizar grandes obras por Ele, para Ele e com Ele. Ela esvaziou-se de si e permitiu que nela só se encontrasse a Deus. Amado ouvinte, para tanto, é necessário agir com humildade, reconhecendo-se pequena, incapaz, vivendo no escondimento. A humildade de Maria fez dela uma grande criatura para Deus e para todos nós.

Querido ouvinte, devemos a Maria grande ato de amor, respeito e veneração. Mãe, interceda por nós, seus filhos, para que assim como amas a Deus com todo o coração, nós também o amemos. E possamos também permitir que em nós só se encontre o divino. Mãezinha, que do céu possa interceder por nós, para que tenhamos coração de criança, para amar a Deus sobre todas as coisas. Como seus filhos, mãe, vos entregamos nossas necessidades. Que a Senhora nos cubra com seu manto sagrado. Amém. Amado ouvinte, continue em intimidade com Cristo. Até o próximo programa. Que a Virgem Maria fique com você.

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3: Muito bem, ótima tarde pra você. Meio-dia e 48. Vamos juntos a partir de agora até uma, levando pra você modão na sua programação. 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Maravilha, vamos juntos então. A primeira de hoje, a primeira da sequência. Simbora com Zezé de Camargo e Luciano. Olhos de Lua. Boa tarde.

0: 7 FM Mundo Melhor, Christian Ralph, Olhos de Luar. Tivemos a Zé de Camargo e Luciano, Olhos de Lua, Clássicos 97, aqui na Mundo Melhor pra você. E agora vai rolar.
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0: 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E aí, se você falou do outro lado que o nome da música é Eu Não Vou Aceitar. Clássicos 97, a música em forma de poesia traz Bruno e Marrone, Mundo Melhor. Faltando um minuto para 1 da tarde. 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

0: Sertaneja do Leste Minas, finalizando aí com Chitãozinho e Chororó, página virada. Tivemos Bruno e Marrone, Eu Não Vou Aceitar, foi a música em forma de poesia. Passou por aqui Cristi Ralph, Olhos de Luar. E iniciamos com Zezé de Camargo e Luciano, Olhos de Lua. Estamos ao vivo nesse exato momento pelo Facebook para trazer a nossa de hoje, hein?
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0: Reflexão do dia de hoje, exatamente quinta-feira, dia 10, setembro de 2026. Amados ouvintes, construa uma vida que te faça feliz nos momentos mais simples, mesmo que esse tipo de vida não pareça exuberante no Instagram ou redes sociais. Faça escolhas que te façam sentir mais leve, mesmo que essas escolhas não reflitam o que a sociedade diz que você deveria fazer. Cultive amizades com pessoas que te respeitam, inspiram e apoiem, mesmo que isso signifique começar de novo. Interprete sua vida através de lentes da positividade e do otimismo, mesmo que em um mundo às vezes pareça um mundo duro. Oriente-se na direção da sua felicidade todos os dias. Concentre-se no que está dentro e no que está dando certo na sua vida. Amado ouvinte, a esperança não é

ilusória. Ela é essencial. Seja o seu próprio sistema de apoio. Transforme sua mente em um lindo jardim onde você pode escolher o pensamento mais bonito a qualquer momento. É necessário confiar em si mesmo. É preciso abrir mão de como você acha que deveria ser e descobrir quem você realmente é. Qual é a sua opinião e o que mais importante para você? Conheça a si mesmo, escolha a si mesmo, ame a si mesmo e deixe sua vida florescer. É a nossa reflexão de hoje, né? Clássicos 97, de volta amanhã, amanhã pelo Insta. E já cumprimentando nossos ouvintes aí, um beijo, né? Tudo de bom. Eu volto já já trazendo muito sucesso no Agito 97. Clássicos 97.

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1: 97 FM, 1:10, boa tarde.
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3: Boa tarde para você que acompanha a programação da Mundo Melhor. Hoje é quinta-feira, 10 de setembro de 2026. Eu sou Igor França e essa é mais uma edição do Rádio Notícia. A CEMIG realiza um desligamento programado da rede elétrica hoje, quinta-feira, no centro de Governador Valadares. A interrupção do fornecimento de energia acontece até às 4 da tarde. O serviço atinge trechos da Avenida Brasil e também da Rua Henrique Bahia. A manutenção preventiva busca garantir a segurança e a melhoria do sistema elétrico. Moradores devem desligar a chave geral se forem fazer reparos internos durante a suspensão. O fornecimento de energia pode voltar antes do horário previsto, caso as equipes terminem os trabalhos adiantados. O Instituto Federal de Minas Gerais encerra na próxima semana, no dia 14 de setembro, as inscrições para o processo seletivo 2027. O campus de Governador Valadares oferece 296 vagas gratuitas, distribuídas em cursos técnicos e de graduação. As oportunidades contemplam formações em edificações, meio ambiente, segurança do trabalho e engenharias. Os interessados devem fazer o cadastro exclusivamente pela internet, com a taxa que varia de R$ 50 a R$ 75. O candidato pode escolher até 3 opções de curso no momento do preenchimento da ficha. Os editais completos com os prazos e as matérias das provas estão disponíveis no site do IFMG. A Câmara Municipal de Governador Valadares realiza hoje uma homenagem especial ao Dia do Advogado. A solenidade, marcada para 6 da tarde, entrega certificados a profissionais que atuam na cidade. O Legislativo também entrega o título de cidadão valadarense a 2 advogados de destaque. Um dos homenageados é o britânico Tom Golderhead, atuante nas ações do rompimento da barragem de Mariana. O outro título homenageia o advogado Elídio Ferreira da Silva, presidente de comissão na OAB em Valadares. A cerimônia acontece no plenário da Câmara e tem entrada livre para toda a população. A Praça de Esportes em Governador Valadares sedia neste fim de semana a Copa Praça de Vôlei de Praia. O torneio reúne jovens atletas nas categorias masculino e feminino durante o sábado e o domingo. Os jogos do masculino acontecem no sábado a partir das 8 da manhã. As disputas do feminino ocorrem no domingo, também a partir das 8 da manhã. A competição vai premiar as 3 melhores duplas de cada categoria ao final dos confrontos. O evento tem organização da Associação Valadarense de Voleibol com apoio da Prefeitura. Com a apresentação de Igor França, o Rádio Notícia volta ao longo da nossa programação. Outras notícias você confere no nosso site, radiomundomelhor.com.br. Boa tarde.
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1: 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Gente, lembrando que a partir das 3, daqui a pouquinho, portanto, você vai comandar a programação como? Através do WhatsApp, exatamente nesse número aqui, ó.
2: WhatsApp da 97 99989 1977.
1: WhatsApp! E daquele jeito, né? Daquele detalhe, eu quero saber o seu nome, de onde você tá falando, de onde você tá enviando a sua mensagem, tá bom? Escolhe lá a sua música e a partir das 3 você comanda a programação aqui. Vamos lá, de Bruno Rosa. Como assim?

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1: Olá, muito boa tarde para você ligado na Rádio Mundo Melhor, chegando com mais uma edição do Rádio Notícia nesta quinta-feira, 10 de setembro de 2026. O governo federal reduziu temporariamente os impostos sobre os combustíveis como medida para tentar conter a alta dos preços. A iniciativa deve representar um custo de cerca de 7 bilhões de reais por mês aos cofres públicos. O presidente Lula do PT assinou o decreto que reduz em 63 centavos por litro a cobrança de PIS e COFINS sobre a gasolina. Já no caso do etanol hidratado, os tributos federais foram zerados temporariamente. Segundo o ministro do Planejamento, Bruno Moretti, o pacote utiliza recursos previstos no orçamento atual para enfrentar os impactos da crise provocada pela guerra no Oriente Médio. Confira agora a previsão do tempo para esta quinta-feira, 10 de setembro, em todo o leste mineiro.
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1: A quinta-feira vai ser de sol com muitas nuvens durante o dia e períodos de céu nublado. Noite com poucas nuvens, segundo o Climatempo. Em Virginópolis, a mínima prevista é de 19 e a máxima de 27 graus. Em Itaiumi, mínima de 21 e máxima 30 graus. Já em Valadares, mínima de 22 e máxima de 31 graus. Uma noite de solidariedade, confraternização e muitos prêmios está sendo preparada pela Associação Santa Luzia de Governador Valadares. Nesta sexta-feira, às 19 horas, será realizada mais uma edição da ação solidária Santa Luzia da Sorte. O evento será realizado na Avenida Rio Doce, no bairro São Pedro, na rua localizada nos fundos da sede da Associação Santa Luzia. A iniciativa tem como objetivo arrecadar recursos para manter os serviços oferecidos aos 65 acolhidos da instituição, entre idosos e pessoas com deficiência. Durante o evento, o público também poderá aproveitar as opções das barraquinhas e participar de um momento de confraternização. A Associação Santa Luzia destaca que a participação da comunidade é fundamental para a continuidade dos serviços e para garantir mais qualidade de vida aos acolhidos. E participar de um momento de confraternização. A Associação Santa Luzia destaca que a participação da comunidade é fundamental para a continuidade dos serviços e para garantir

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3: 97 FM, 2:05, boa tarde.
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virou modinha, trends e artistas famosos dominando as redes sociais. Desde semana passada, numa nova onda de trends produzidas com inteligência artificial, fotos de usuários transformados em retratos com roupas, cabelos, cenários, estilos típicos da década que passaram a circular em plataformas como Instagram, TikTok, anos 80 está em alta, né? Impulsionados também pela participação de famosos, entre outros aí, no cenário nacional. Mas vamos então, voltando aos anos 80. Era mais ou menos assim, as músicas infantis, né? Os programas infantis, letras, músicas. Taime Thiago, fala pra gente. Vamos viajar, voltar aos anos 80 aí, com essa música linda.

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1: Olá, muito boa tarde para você ligado na Rádio Mundo Melhor, chegando com mais uma edição do Rádio Notícia nesta quinta-feira, 10 de setembro de 2026. A CBF definiu nesta quinta-feira os mandos de campo das semifinais da Copa do Brasil 2026. De um lado, Grêmio e Atlético Mineiro vão disputar uma vaga na grande decisão. Do outro, Palmeiras e Vasco entram em campo pela outra vaga. Na primeira semifinal, o Grêmio recebe o Atlético Mineiro na Arena do Grêmio em Porto Alegre. O jogo de volta será na Arena MRV em Belo Horizonte, com mando do Atlético. Na outra disputa, o Palmeiras recebe o Vasco no jogo de ida no Nubank Park em São Paulo. A volta será em São Januário, no Rio de Janeiro. Os confrontos estão previstos para os dias 1º e 8 de novembro, mas os horários ainda serão definidos pela CBF. A edição de 2026 também terá uma novidade histórica. A final da Copa do Brasil será disputada em jogo único no dia 6 de dezembro, no estádio Mané Garrincha, em Brasília. Polícia Federal intima Galípolo e Campos Neto ao deporem no caso Master como testemunhas. Reportagem João Pedro Melo.
2: A Polícia Federal intimou o atual presidente do Banco Central, Gabriel Galípolo, e o ex-presidente da instituição, Roberto Campos Neto, para prestarem depoimento no inquérito que investiga irregularidades envolvendo o Banco Master. Os dois serão ouvidos como testemunhas. Também foram intimados o diretor de fiscalização do Banco Central, Ailton de Aquino, e o banqueiro André Esteves, do BTG Pactual. As intimações foram determinadas pela Polícia Federal no dia 3 de agosto, mas a informação só veio a público agora. A investigação apura a atuação de dois ex-servidores do Banco Central, Paulo Sérgio Neves de Souza e Beline Santana. Eles são suspeitos de terem favorecido os interesses do ex-banqueiro Daniel Vorcaro, dono do Banco Master, e de terem recebido vantagens indevidas. Os nomes de Galípolo e Campos Neto apareceram durante os depoimentos dos servidores investigados. Segundo a investigação, Paulo Sérgio Neves relatou que o BTG Pactual teria identificado uma fraude de cerca de 32 bilhões de reais no Banco Master durante uma análise para uma possível aquisição da instituição lá em 2024. O ex-presidente do Banco Central, Roberto Campos Neto, teria participado de uma reunião em que o BTG apresentou informações sobre esse problema. O Banco Master acabou sendo liquidado pelo Banco Central em novembro de 2025, já durante a gestão de Gabriel Galípolo. A defesa de Campos Neto afirmou que ele ainda não tinha sido oficialmente intimado e criticou o vazamento dessa informação. Os depoimentos vão ser feitos por videoconferência e a Polícia Federal ainda não divulgou as datas das falas. De Brasília, João Pedro Melo.
1: O Rádio Notícia volta com mais informações em uma hora. Produção e apresentação Pedro Cláudio. Mais notícias também no nosso site radiomundomelhor.com.br. Boa tarde.
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6: Oba, 97 FM 3 e 3, boa tarde.
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A partir de agora, você, ouvinte 97, comanda a nossa programação. Começa atendendo aí Matuzinho, Maria Rosa em Açuceno Mirante. Pede a música do Amado Batista, oferece pro maridão Matuza, pra cunhada Neném. Quem tá oferecendo é Maria Rosa de Açuceno Mirante. Ok, Luzinete do Kennedy também tá super ligada e a gente manda um salve, salve todo especial, obrigada pelo carinho. Maria Rita, Ritinha também no sítio Limeira. Maria Rita, sogra do Serginho, bacana, bom demais. Maria Rita, um beijo pra você, fiquei conhecendo a pessoa super simpática, super de bem com a vida, beijão pra você, tá, minha querida? Tudo de bom. A Maria Aparecida de Bom Jesus do Prata também, não perco seu programa, tô ligada todos os dias. Mando salve, salve pro Willy Vaqueiro também, tá super ligada aí. Salve, salve também pro nosso ouvinte, Maria Aparecida. Ai, Cida. Dinei também, tá ligada aí, ótima tarde. Claudinei de Capitão Andrade, salve, salve. Fernando pedindo retrovisor do Gustavo Lima, bacana. O Fábio também, né, em Santa Efigênia. Um alô pra minha esposa Leidiane, estamos completando hoje 15 anos de casados. Gostaria que você tocasse a música do Marcos e Belucci, mais um ano juntos. Desde já, obrigada, Claudinha, valeu. A gente começa com o Amado Batista, essa aqui, ó, Se Não For Por Amor. Depois tem Marcos e Belucci, finalizamos com o Lene do Forró.

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4: 97 FM, 3:24 agora.

mandar aquele salve-salve pro Fernando, que pediu aí a música do Gustavo Lima Retrovisor, é a primeira da sequência. A Marli Raposo, de Santa Bárbara do Leste, ela pede a música e oferece para o marido Pedro, as filhas Priscila, Clarice, para a netinha Helena, o genro Matias e a cunhada Jandira também na sintonia. Ana Paula tá ligada, Engenheiro Caldas. Manda um salve-salve aí também para Leozinho Gomes Vieira, sempre na sintonia. Ailton Nubra Duquesa, Matuzinho Maria Rosa, Sucena. Roberito de Vargem Grande, manda abraço aqui pra gente. Cássio Mendes, Maurício, Luiz Fernando, enfim, né? Todos que estão ligados aqui em Vargem Grande. Bora com a música de Gustavo Lima, a primeira, Retrovisor.

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Dona de Sasha FM, mando salve, salve pro Wellington, que tá lá na terra do tio Sam, tá nos Estados Unidos nos acompanhando, mas ele, família é de Tumiritinga. Valeu, Wellington. É, abração pra você aí, tá? O Alifo Júnior de Opercata. Ele manda um salve, salve aí pro Marquinhos, a Vilma, Arielle, Amanda, Joyce, Patrícia, pra todos que estão ligados aí na casa de material de construção. Ceni Elias em Santa Bárbara do Leste. Ela pede a música de Paulo e Paulino. Ela oferece especialmente pra Isabelle, que é super fã da dupla, né? Tá sempre ligada. Oferece pra Marli, pra Clarice, pra todo mundo da Mundo Melhor. Bora então de Paulo e Paulino, Amor de Primavera. Na sequência tem Vitor e Léo. A gente fecha com Kleber e Cauã.

meu adjetivo, Kleber e Cauã, finalizando aí a sequência, mando salve, salve para Ana Paula, engenheiro Caldas, tá super ligada, ótima tarde pro Fernando também, muito boa tarde pra Vânia, Letícia, Priscila, todo mundo na sintonia da 97 Mundo Melhor, Maria Rita, Ritinha aí, um abração pra galera aí de Jampruc, especial Maria Rita, e eu volto já já com a última sequência, lembrando que a partir das 4 tem ele, tem Pedro Dantas e o Circuito Sertanejo 97.

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1: Olá, muito boa tarde para você ligado na Rádio Mundo Melhor, chegando com mais uma edição do Rádio Notícia nesta quinta-feira, 10 de setembro de 2026. A partir de 1º de outubro, a Meta muda as regras de cobrança do WhatsApp Business. As empresas passarão a pagar por cada mensagem de serviço enviada dentro do prazo de 24 horas. No Brasil, a tarifa será de aproximadamente 3 centavos por mensagem enviada, seja por atendentes humanos ou por sistemas de inteligência artificial. A mudança deve afetar principalmente os grandes negócios que realizam atendimentos em escala. Cada número comercial continuará tendo uma franquia gratuita de 1000 mensagens por mês. Especialistas recomendam que as empresas tornem os diálogos mais objetivos para reduzir o volume de mensagens e, consequentemente, os custos operacionais. A cidade de Ipatinga, no Vale do Aço, registrou índice de infestação predial de 2,9% pelo mosquito Aedes aegypti no terceiro levantamento de índice rápido do Aedes aegypti, o Lira de 2026. O resultado divulgado pelo município é considerado médio. No entanto, três áreas do município apresentaram índices classificados como altos: os extratos 6, 7 e 8. O levantamento foi realizado entre os dias 31 de agosto e 4 de novembro, com a vistoria de 4.848 imóveis, acima dos 4.736 inicialmente previstos. O maior índice foi registrado no extrato 6, que reúne os bairros Bom Jardim, Ferroviários, Horto Industrial e Uzipa. Nessa região, a infestação chegou a 5,6%. Os recipientes que podem acumular água concentraram 42,3% dos focos encontrados. Em seguida, aparecem os depósitos de lixo com 17,9% e os depósitos ao nível do solo com 15,4%. A prefeitura orienta os moradores a eliminar recipientes que acumulem água, manter caixas d'água tampadas e verificar regularmente calhas, vasos de plantas e quintais. O Rádio Notícia volta com mais informações em uma hora. Produção e apresentação Pedro Cláudio. 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
4: 97 FM, são 4:04. Boa tarde.
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2: Isso aí, a partir de agora, 4 horas e 7 minutos, está no ar o Circuito Sertanejo, hoje dia 10 do 9, quinta-feira. Como eu sempre digo, é sempre um prazer estar aqui presente com vocês na companhia, nos controles da rádio por um mundo melhor, 97 FM, a sertaneja do leste de Minas. Hoje quem vos fala sou eu, Pedro Dantas. Como vocês estão? Boa tarde. Hoje estou ligadinho com vocês. Hoje não até às 18, mas até às 8 horas da noite eu estou aqui ligadinho com vocês. Então já vem, já interaja com a gente no nosso WhatsApp aqui no 33 999 89 1977.

0: Então é isso aí, continua ligadinho com a gente, continua interagindo, já mande mensagem pra gente, que a partir das 5 horas terão somente as pedidas pra vocês aqui no nosso WhatsApp. Então já manda mensagem pra gente, mande de onde você fala, o seu nome completo, a música que você quer e pra quem você dedica, que daqui a pouquinho a gente vai estar passando nas ondas da rádio por um mundo melhor aqui no Circuito Sertanejo. Sem mais enrolação, vamos de música boa, mas antes eu falei nome dos nossos patrocinadores aqui do Circuito Sertanejo, do Rogai Material de Construção, que é o nosso camisa 10, sempre presente, sempre marcando presença aqui no Circuito Sertanejo.
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0: 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Fica ligadinho agora com o sucesso de Guilherme Benuto com participação de Panda. Eu duvido, são 4 horas e 8 minutos. Boa tarde.

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Estamos de volta na 97 FM, agora 4 horas e 32 minutos de volta diretamente dos estúdios da 93, da 97 FM, a sertaneja do leste de Minas. Passando aqui rapidinho para agradecer a participação e a interação de cada um de vocês que tirou um tempinho para poder mandar uma mensagem aqui pra gente, aqui no nosso WhatsApp, pra Mariana Batista, lá do bairro Santa Rita, diretamente minha conterrânea de bairro. Eu também, pra quem não sabe, nascido e criado no bairro Santa Rita. O Flávio Silva lá de Itaiomi, Ana Paula lá de Engenheiro Caldas, o Macarrão, meu amigo Macarrão, lá de Choninho de Cima, meu amigo Aelton lá do bairro Grande Duquesa, sempre ligadinho, participando conosco aqui na 97 FM, o Matosinho e a Dona Maria Rosa lá de Açucena, que estão sempre batendo ponto junto comigo aqui na 97 FM, mas muitas e muitas outras pessoas que estão ligadinhas com a gente, a Valéria lá do bairro Tiradentes, a Dona Lucineia diretamente de São José da Cássia, mais especificamente lá no Chacreamento dos IPs, estão sempre ligadinhos, já garantiram seus pedidos de música, hein, pessoal? Lembrando que a partir das 5 horas são somente as pedidas por vocês aqui no nosso WhatsApp, aqui no 33999891977.

0: Então já mande a sua mensagem, o seu pedido de música, não fique de fora. Interaja com a gente aqui no nosso WhatsApp. A gente vai para um breve intervalo comercial e daqui a pouco a gente volta com mais no Circuito Sertanejo. Boa tarde.
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1: Boa tarde para você ligado na Rádio Mundo Melhor, chegando com mais uma edição do Rádio Notícia nesta quinta-feira, 10 de setembro de 2026. Pesquisa inédita estima a produção de milhões de sacas de café em Minas Gerais. Confira os números na reportagem de Leonardo Moraes.
2: Minas Gerais passa a contar agora com a pesquisa Safra Café, um levantamento inédito que estima a produção de café arábica no estado. Produzido pelo sistema FAENG-SENAR, o estudo projeta uma safra de 33,4 milhões de sacas em 2026. Esse volume é 32% superior ao colhido no ano anterior, com base nos dados da Conab. A estimativa é 1,8% superior ao segundo levantamento da Conab, divulgado em maio deste ano, e 4,7% acima da projeção do IBGE, divulgada em março deste ano. A produtividade média foi estimada em 29,7 sacas por hectare. O levantamento foi realizado no pico da colheita e ouviu mais de 5 mil produtores em 269 municípios das quatro regiões cafeeiras do estado. O presidente do sistema FAENG-SENAR, Antônio de Salvo, destacou que o estudo reduz riscos na cafeicultura e ajuda no planejamento e na comercialização. A matéria completa com os indicadores detalhados você confere em diariodocomércio.com.br. Leonardo Moraes.
1: O presidente Luiz Inácio Lula da Silva do PT sancionou nesta quinta-feira uma medida que acaba com a chamada taxa das blusinhas. Com a nova lei, deixa de ser cobrado imposto de importação de 20% sobre compras internacionais de até 50 dólares. O texto havia sido aprovado pelo Congresso Nacional na semana passada, após um acordo entre Lula e os presidentes da Câmara e do Senado. A mudança, no entanto, vale apenas para o imposto federal. As compras internacionais continuam sujeitas ao ICMS, tributo estadual, cuja alíquota é definida pelos estados. A taxação de 20% para compras de até 50 dólares havia sido sancionada por Lula em 2024. Em maio deste ano, o próprio governo editou uma medida provisória que abriu caminho para zerar novamente as cobranças federal nessa faixa de valor. A nova medida também prevê isenção para exportação de medicamentos destinados ao tratamento de doenças raras negligenciadas, além de remédios que não estão disponíveis no Brasil e que são aprovados pela Anvisa. A Praça de Esportes de Governador Valadares realiza neste fim de semana a Copa Praça de Vôlei de Praia. A competição terá disputas masculinas nas categorias sub-15, sub-17, sub-19 e as femininas no sub-15 e sub-17. No sábado, dia 12, acontecem as disputas masculinas. A categoria sub-15 começa às 8 horas, o sub-17 às 11h20 e o sub-19 às 2h40 da tarde. Já no domingo, será a vez das disputas femininas. O sub-15 começa às 8 horas, enquanto o sub-17 entra em quadra às 11h30 da manhã. Haverá premiação para os três primeiros colocados de cada categoria. A iniciativa é da Associação Valadarense de Voleibol e Desporto, com o apoio da Secretaria Municipal de Cultura, Esporte, Lazer e Turismo. O Rádio Notícia volta com mais informações amanhã às 9 horas. Produção e apresentação Pedro Cláudio. 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
6: 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Boa tarde.
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De volta no Circuito Sertanejo, agora 5 horas e 8 minutos. Estamos de volta diretamente dos estúdios da 97 FM. Quem vos fala sou eu, Pedro Dantas, o mais novo locutor aqui da 97 FM nos controles do Circuito Sertanejo. E como vocês já sabem, como de costume, agora a partir das 5 horas são somente as pedidas por vocês aqui no nosso WhatsApp, aqui no 339-9989-1977.

Então corre pra interagir com a gente, que a partir das 5 horas são somente as pedidas e até às 18 horas tem muito chão pra rolar, muita música boa pra tocar, então você pode escolher e dedicar pra quem você quer aqui no nosso WhatsApp. Então faça assim como meu amigo Matosinho, que dedica pra sua esposa Maria Rosa, Chitãozinho e Chororó, obras de um poeta. Não, olha que garfo que eu cometi aqui. Hoje foi a dona Maria Rosa que mandou pra gente e dedica pro seu esposo, o Matuza. Eles que estão sempre ligadinho com a gente, diretamente lá de Açucena, lá do Mirante. Sempre ligadinho, interagindo e participando conosco aqui no Circuito Sertanejo. Logo após tem Gino e Geno, Toalha Branca, essa vai diretamente, em especial pro meu amigo Ailton lá do bairro Grande Quiz, ele que tá sempre ouvindo, acompanhando e marcando presença conosco aqui no Circuito Sertanejo. E pra fechar o bloco, logo após tem Bruno e Marrone, Vidro Fumê, essa vai diretamente pra dona Lucinéia, diretamente do Chacreamento dos IPs, ela também que tá sempre interagindo e participando conosco. Fique com essa ótima e excelente sequência de música, daqui a pouquinho eu volto com mais no Circuito Sertanejo. São 5h10, boa tarde!

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5: 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Estamos aqui de volta no Circuito Sertanejo. Ligadinho com vocês até as 8 horas da noite e até as 18. São somente as pedidas por vocês aqui no nosso WhatsApp. Sem mais enrolação, vamos de música. 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Vamos de música, essa em especial vai para a dona Ana Paula, ligadinha com a gente lá de Engenheiro Caldas. Ela que pediu Daniel, me guardo pra você. São 5 horas e 36 minutos. Boa tarde.

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Ai, ai, ai, esse amor, Zezé de Camargo e Luciano, pão de mel. Estamos aqui de volta no Circuito Sertanejo, na 97 FM. Hoje não para encerrar o programa, porque geralmente eu encerro o programa às 18, mas hoje nós estamos ligadinhos na programação da 97 FM até às 8 horas. Então, daqui a pouquinho a gente volta com mais. Nós vamos com a palavra do bispo. Logo após a gente volta com o Circuito Sertanejo. Fica ligadinho com a gente que tem muita música boa para rolar aqui na nossa programação. São 6 e ponto. Boa noite.

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O anjo do Senhor anunciou a Maria e ela concebeu do Espírito Santo. Ave Maria, cheia de graças, o Senhor é convosco. Bendita sois vós entre as mulheres e bendito é o fruto do vosso ventre, Jesus. Santa Maria, Mãe de Deus, rogai por nós, pecadores, agora e na hora de nossa morte. Amém. Eis aqui a serva do Senhor, faça-se em mim segundo a vossa palavra. Ave Maria, cheia de graças, o Senhor é convosco. Bendita sois vós entre as mulheres, e bendito é o fruto do vosso ventre, Jesus. Santa Maria, Mãe de Deus, rogai por nós, pecadores, agora e na hora de nossa morte. Amém. E o Verbo se fez carne e habitou entre nós. Ave Maria, cheia de graças, o Senhor é convosco. Bendita sois vós entre as mulheres, e bendito é o fruto do vosso ventre, Jesus. Santa Maria, Mãe de Deus, rogai por nós, pecadores, agora e na hora de nossa morte. Amém. Rogai por nós, Santa Mãe de Deus, para que sejamos dignos das promessas de Cristo. Oremos. Infundi, Senhor, vos rogamos a vossa graça em nossos corações, para que nós, conhecendo pela anunciação do anjo a encarnação de Jesus Cristo, vosso Filho, por sua paixão e morte de cruz, cheguemos à glória da ressurreição. Pelo mesmo Cristo, nosso Senhor. Amém.

Louvado seja nosso Senhor Jesus Cristo. Que a graça e a paz de Deus nosso Pai e de Jesus Cristo nosso Senhor estejam com todos vocês e seus familiares. Prezados radiovintes, hoje é quinta-feira, dia 10 de setembro, e nós vamos meditar o Evangelho de Jesus Cristo segundo Lucas, capítulo 6, do versículo 27 ao 38. Naquele tempo, falou Jesus aos seus discípulos: a vós que me escutais, eu digo: amai os vossos inimigos e fazei o bem aos que vos odeiam. Bendizei os que vos amaldiçoam e rezai por aqueles que vos caluniam. Se alguém te der uma bofetada numa face, oferece também a outra. Se alguém te tomar o manto, deixa-o levar também a túnica. Dá a quem te pedir, e se alguém tirar o que é teu, não peças que o devolva. O que vós desejais que os outros vos façam, fazei-o também vós a eles. Se amais somente aqueles que vos amam, que recompensa tereis? Até os pecadores amam aqueles que os amam. E se fazeis o bem somente aos que vos fazem o bem, que recompensa tereis? Até os pecadores fazem assim. E se emprestais somente aqueles de quem esperais receber, que recompensa tereis? Até os pecadores emprestam aos pecadores para receber de volta a mesma quantia. Ao contrário, amai os vossos inimigos, fazei o bem e emprestai, sem esperar coisa alguma em troca. Então a vossa recompensa será grande e sereis filhos do Altíssimo, porque Deus é bondoso também para com os ingratos e os maus. Sede misericordiosos, como também o vosso Pai é misericordioso. Não julgueis e não sereis julgados. Não condeneis e não sereis condenados. Perdoai e sereis perdoados. Dai e vos será dado. Uma boa medida, calcada, sacudida, transbordante, será colocada no vosso colo. Porque com a mesma medida com que medirdes os outros, vós também sereis medidos. Palavra da salvação. Amados radiovintes, do diagnóstico preciso da realidade, Jesus, interpelando diretamente seus interlocutores, passa a receita eficaz, que contém as prescrições do remédio capaz de atuar como antídoto para todas as desigualdades socioeclesiais. Contudo, se o doente não admite e não se convence da sua doença, não aceitará o tratamento proposto. Jesus não deu uma orientação legal nova para reger a vida, mas disse o que é preciso assumir, ainda que soe ou possa parecer absurdo. A firme decisão de pautá-la pelo comportamento transformador. O amor. Tomado na sua essência, o amor nunca fracassa. É o ser humano que, devido a seus limites, impõe fracassos, não ao amor, mas a si mesmo, e à sua capacidade de amar dada por Deus. Para se experimentar a eficácia do amor, é preciso assumir e admitir que sua lógica está ligada à fragilidade humana. Oremos. Ó Deus, olhai com bondade os que redimistes e adotastes como filhos e filhas, e concedei aos que creem no Cristo a verdadeira liberdade e a herança eterna. Por nosso Senhor Jesus Cristo, vosso Filho, na unidade do Espírito Santo. Amém. Meu abraço amigo, filhos e filhas, e concedei aos que creem no Cristo a verdadeira liberdade e a herança eterna. Por nosso Senhor Jesus Cristo, vosso Filho, na unidade do Espírito Santo.

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3: Amados irmãos, amadas irmãs, iniciamos o programa Fé Católica e a nossa catequese é como viver os mandamentos na vida moderna. Viver os mandamentos da lei de Deus na vida moderna exige adaptar a prática de valores externos, como amor ao próximo, respeito e integridade, às realidades digitais e ao ritmo acelerado de hoje. Isso envolve cultivar a virtude no ambiente online, priorizar o tempo em família e aplicar a ética cristã no trabalho. Aqui estão formas práticas de vivenciar os ensinamentos divinos do dia a dia. Primeiro, a integridade do mundo digital. Segundo, a ética profissional e a honestidade. Terceiro, santificação do trabalho e da família. Quarto, caridade e solidariedade. A tecnologia facilita ações que muitas vezes banalizam os mandamentos. Por exemplo, não levantar falso testemunho. Evite compartilhar fake news, fofocas em grupos de mensagens ou difamar pessoas nas redes sociais. Respeitar o próximo. Pratique a gentileza digital. Os mandamentos de não cobiçar e de amar ao próximo se aplicam aos comentários que você faz e ao conteúdo que consome. O ambiente de trabalho moderno é repleto de desafios éticos, mas é um dos principais locais para viver os mandamentos. Por exemplo, em relação à justiça e retidão, recuse práticas desonestas, como fraudes, mentiras para encobrir erros ou apropriar-se do trabalho alheio. Respeito aos colegas. Trate todos com equidade, combatendo o preconceito e a exploração. Viver o mandamento de amar a Deus sobre todas as coisas e ao próximo como a ti mesmo. Atualmente, guardar o domingo e honrar pai e mãe exige esforço intencional. Primeiro, a reserva de tempo. Dedique tempo de qualidade para a família, promovendo o diálogo e o respeito mútuo, fundamentais para honrar pai e mãe. A espiritualidade. Reserve momentos regulares para oração, reflexão e participação numa comunidade de fé, garantindo que a rotina não sufoque sua vida espiritual. Ajudar os necessitados ganha novas roupagens na atualidade. Por exemplo, doações e voluntariado. Utilize plataformas digitais para apoiar causas sociais ou instituições de caridade de forma transparente. Atenção ao próximo. O mandamento do amor exige empatia. Muitas vezes, a pobreza moderna também é a solidão. Estar disponível para ouvir e ajudar quem está perto é vivenciar a caridade na prática. Meu abraço, amigo, a minha bênção. Fiquem com Deus e até o próximo programa.
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3: Amados irmãos, amadas irmãs, iniciamos a Novena do Bom Pastor. Sou Dom Félix, bispo da Diocese de Governador Valadares. Sou pastor dessa porção do povo de Deus da região do Vale do Rio Doce. É com alegria então que nós iniciamos em nome do Pai e do Filho e do Espírito Santo. Amém. Peçamos perdão. Senhor Jesus, bom pastor, tem compaixão de nós, porque somos pecadores. Não leves em conta as nossas faltas, mas concede-nos a graça de arrependermos dos nossos pecados. Converte-nos a ti. Não nos deixes pecar. Não nos deixes cair em tentação. Livra-nos do mal e perdoa todas as nossas culpas. Amém.

Façamos o nosso agradecimento. Ó Deus, nosso Pai, nós te damos graças por todo o bem que nos fizeste até agora. Nós te agradecemos pelos imensos benefícios que concedeste a todos nós, seres humanos, e a todas as outras criaturas tuas que estão no céu, na terra e em todo o universo. Por teu Filho Jesus Cristo, Senhor nosso e bom pastor, a ti, nossa ação de graças, a honra e a glória, pelos séculos dos séculos e por toda a eternidade. Amém. Ouçamos a palavra de Deus. Eu sou o bom pastor. Conheço as minhas ovelhas e elas me conhecem. Assim como o Pai me conhece e eu conheço o Pai, e dou a minha vida pelas ovelhas. João 10:14. Meditemos a palavra de Deus.

façamos agora a nossa intenção geral para alcançar a graça de perdoar as ofensas. Ó Deus de bondade, tu que não levas em conta nossas culpas, tu que perdoas a todos que te ofendem, dá-nos um coração manso e humilde, como é o coração de Jesus. Concede-nos a graça de perdoar sem restrições e sem medidas a todos que fazem o mal contra nós. Não permitas que caiamos na tentação de pagar o mal com o mal. Ensina-nos a amar nossos inimigos e a rezar com frequência pelo bem deles. Nós te pedimos por Cristo Senhor nosso. Amém. Façamos agora uma pausa para que no silêncio do nosso coração, com os olhos fixos na imagem do bom pastor, seja feito a ele o pedido de graças que desejamos receber dele por meio desta novena.

0: Senhor Jesus, Filho de Deus e Filho de Maria, Tu que és verdadeiro Deus e verdadeiro homem, tem piedade de nós. Senhor Jesus, Tu que és o Cristo de Deus, tem piedade de nós. Senhor Jesus, Tu que és o bom pastor, atende a nossa súplica. Rezemos uma Ave Maria, pedindo à nossa querida Mãe do Céu, que por intercessão dela, sejam recebidas as graças do bom pastor que dele esperamos obter. Ave Maria, cheia de graças, o Senhor é convosco. Bendita sois vós entre as mulheres, e bendito é o fruto do vosso ventre, Jesus. Santa Maria, Mãe de Deus, rogai por nós, pecadores, agora e na hora de nossa morte. Amém. Neste momento, nós vamos abençoar a água. Ó Deus Criador, nós te damos graças porque criaste a água para nos dar vida, saciar nossa sede, para lavar e refrescar nossos corpos, para molhar a terra e fazê-la produzir frutos que nos alimentam e sustentam. Nós te agradecemos pela água do batismo, pela qual tu nos purificas, a fim de que tenhamos uma vida limpa da sujeira do pecado e sem nenhuma mancha do mal. Nós te damos graças, porque por Jesus Cristo, que ofereceu a uma mulher samaritana e continua oferecendo a todos nós a água viva, da qual quem beber nunca mais terá sede, tu sacias a sede de todos os seres humanos. Abençoa, Pai, esta água que colocamos em tua presença. Concede a todos que fizerem uso dela tua proteção e a cura de suas enfermidades. Assim como pela passagem dos hebreus pelas águas do Mar Vermelho, tu os libertaste da escravidão do Egito, a todos que usarem desta água, livra-os de todos os males. Nós te damos graças e te pedimos por Jesus Cristo, Senhor nosso. Amém. Façamos agora a nossa consagração ao bom pastor. Ó bom pastor, nós te consagramos toda a nossa vida. A ti confiamos nossas famílias e nossos amigos. Tudo que temos e tudo que somos entregamos a ti. Tu és a fonte da vida. De ti procedem a cura e a libertação de todos os males. Tu és nossa luz e salvação. Queremos ser tuas ovelhas e pertencermos para sempre ao teu rebanho, pois junto de ti encontramos acolhida, paz e segurança. De todos os temores, tu sempre nos livras. Em ti pomos toda a nossa esperança, pois quem em ti espera jamais será decepcionado. Bom e eterno pastor, seguindo a ti com fidelidade, sabemos que após nossa peregrinação neste mundo, seremos recebidos por ti no céu. Lá, conforme tua promessa, viveremos para sempre contigo e teremos a felicidade eterna. Amém. Rezemos juntos a oração que o Senhor nos ensinou, através da qual nós chamamos a Deus de Pai e nos comprometemos a viver como irmãos e irmãs. Pai nosso que estais nos céus, santificado seja o vosso nome. Venha a nós o vosso reino. Seja feita a vossa vontade, assim na terra como no céu. O pão nosso de cada dia nos dai hoje. Perdoai-nos as nossas ofensas, assim como nós perdoamos a quem nos tem ofendido. E não nos deixeis cair em tentação, mas livrai-nos do mal. Amém. Recebamos agora a bênção do bom pastor. Que o bom pastor nos olhe com amor, traga luz aos nossos olhos e serenidade para o nosso coração. Amém. Que o bom pastor nos abrace agora com ternura, de modo que sintamos o afeto do seu divino coração. Amém. Que o bom pastor seja nosso guia, nos faça conhecer sua estrada, nos conduza e conduza nossas famílias pelos caminhos da paz e da felicidade. Amém. Ao bom pastor, a honra, a glória e o louvor para sempre. Amém. Que a bênção de Deus, Todo-Poderoso e rico em misericórdia, Pai, Filho e Espírito Santo, desça sobre todos nós e permaneça para sempre. Amém. Fiquem com Deus.
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8: 97 FM, são 6h35. Estamos aqui de volta no Circuito Sertanejo. Logo após a palavra do bispo e nossos comerciais aqui na 97 FM. Voltamos com muita música boa. Até as 8 horas eu tô ligadinho com você e continue interagindo comigo, que daqui a pouquinho terão músicas pedidas por vocês na nossa programação e músicas também escolhidas a dedo pela nossa analista musical. É, a rádio é chique, pessoal. Né? Temos uma playlist pensada, baseada no que vocês gostam e nos horários, né? Porque, por exemplo, depois das 6, o pessoal chegando em casa animado pra poder arrumar casa, trocar de roupa. Hoje, quinta-feira, amanhã, sexta, o pessoal animado pra poder sair, pra poder ir pra baladinha, pro barzinho, beber. Aí toca umas músicas animadas. Aí, por exemplo, depois das 8, que é o horário que eu me despeço de vocês, já vi umas músicas mais calmas, o pessoal já tá indo dormir, o pessoal tá indo descansar. Então, é isso aqui. Nós temos toda uma equipe preparada pra poder pensar no que vocês vão gostar. Sem mais enrolação, vamos de música, vamos de Lely do Forró Romance. Daqui a pouquinho a gente volta com mais no Circuito Sertanejo. São 6h36. Boa noite.

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1: 97 FM, são 7:02. Boa noite.
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0: Estamos de volta aqui no Circuito Sertanejo, agora 7 horas e 17 minutos. Passando aqui rapidinho para agradecer a participação, a interação e as mensagens de vocês aqui no nosso WhatsApp. A Eva, lá do Nova Vila Bretas, a minha amiga Maria Aparecida, lá de Bom Jesus do Prata. Alô, Pedro Dantas, estamos ouvindo você aqui em Bom Jesus do Prata, falou? Dá um alô para nós aqui em Aparecida e fica com Deus. Um alô para todos vocês aí de Aparecida, aí de São Jesus do Prata. Muito obrigado pela... São Jesus, Bom Jesus do Prata, muito obrigado pela participação, pelas mensagens aqui no nosso WhatsApp. A Maria Geralda, lá do Atalaia, sempre ligadinha, participando conosco aqui no nosso WhatsApp. Ana Paula agradecendo pela música que a gente passou lá no nosso bloco de 5 a 6, somente as pedidas por vocês aqui no nosso WhatsApp. O meu amigo Wellington, lá de Tumiritinga, que tá ligadinho com a gente diretamente dos Estados Unidos, ao Mundo Melhor, alcançando... ouvintes em outros países, eles que se ligam aqui na nossa rádio para poder lembrar um pouquinho da sua terra, lembrar um pouquinho das raízes aqui de Minas Gerais. Meu amigo Aeldon, lá do bairro Grande Duquesa, sempre marcando presença, mandando um valeu aqui, valeu pela programação. Muito obrigado, meu amigo, pela participação, pela interação aqui no nosso programa. O Adriano Leandro, lá de Custódia, lá em Pernambuco. Salve da Karina, um abraço pra você, meu amigo. Muito obrigado pela participação. Meu amigo Flávio Silva, lá de Itaiumi, sempre ligadinho, participando. Pedi uma música, daqui a pouquinho a gente vai estar passando pra você. E Gustavo Lima, pelo bem da minha saudade, a gente vai passar ela daqui a pouquinho pra você. Muito obrigado por estar sempre participando conosco aqui no Circuito Sertanejo. É sempre um prazer estar aqui com vocês aqui até as 8, em breve, quem sabe daqui uns dias, né? Eu permanentemente ligadinho com vocês no seu fim de tarde, no seu comecinho da noite. E muito obrigado a todos vocês que tiraram um tempinho pra poder mandar mensagem. Daqui a pouco a gente volta com mais já na reta final do nosso programa, mas continua ligadinho, tem muita música boa pra rolar. Fica agora com Gustavo Lima, pelo bem da minha saudade.
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0: É isso aí, são 7 horas e 20 minutos. Boa noite.
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5: Cerveja e socorro, meu amigo. Essa é pra sofrer, viu?

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3: Estamos de volta aqui na 97 FM, de volta com o Circuito Sertanejo. Passando aqui rapidinho, só para agradecer a participação e interação de cada um de vocês aqui no nosso WhatsApp. Amanhã eu estou de volta, ainda não me despedindo, mas amanhã eu estou de volta a partir das 4 horas. 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A gente vai para um breve intervalo comercial e daqui a pouquinho eu volto para me despedir de vocês aqui no Circuito Sertanejo. São 7 horas e 48 minutos. Boa noite.
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6: 97 FM. 97 FM, são 7h50, faltando menos 10 minutos para as 8 da noite. Eu passo aqui rapidinho para me despedir de vocês e agradecer pela participação de cada um de vocês aqui no nosso WhatsApp, aqui no 33999891977. Amanhã eu estou de volta, como eu disse, a partir das 4 horas da tarde, ligadinho com vocês até às 18. Eu espero vocês amanhã aqui no Circuito Sertanejo. Fica ligadinho na nossa programação, que tem muita música boa pra rolar. Daqui a pouquinho, a voz do Brasil pra você se informar das notícias do nosso país. Eu agradeço em especial meu amigo Ailton lá do bairro Grande Quias, a Maria Aparecida lá de Bom Jesus do Prata, o Aleph Júnior lá de Apercata, a Ana Paula de Gênero Caldas, o Edson Quirino, a Eva lá do Nova Bilavetas, a Maria Batista lá do bairro Santa Rita, o Flávio Silva de Itaiomi, meu amigo Matosinho, a Dona Maria Rosa lá de Açucena, e a todos vocês que estão ligadinhos na nossa programação até agora. Pessoal, muito obrigado pela participação de todos. 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Fiquem com Deus e até amanhã. Tchau, tchau. Fica agora com o Zé Neto Cristiano, Janelinha. Boa noite.

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1: Mundo Melhor, 20h02.
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11: Um do melhor. 20 horas, 21 minutos.

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12: Mundo Melhor, 20 horas, 33 minutos.

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0: está no ar a Voz do Brasil. As notícias do governo federal que movimentaram o país no dia de hoje.
1: Olá, boa noite.
2: Boa noite para você que nos acompanha em todo o país.
1: Quinta-feira, 10 de setembro de 2026.
2: Vamos aos destaques do dia.
1: Fim da taxa das blusinhas.
2: Sancionada lei que acaba com a cobrança do imposto de 20% sobre compras de até $50. Luciana Colares de Holanda.
3: O fim da cobrança vale para o imposto federal. As compras de internacionais continuam sujeitas ao ICMS, com alíquotas definidas pelos estados e Distrito Federal.
1: Nunca é tarde para aprender.
2: Cadastro da Educação de Jovens e Adultos orienta quem quer voltar a estudar. Luana Karen.
4: A plataforma é um auxílio para o aluno encontrar a oportunidade de matrícula mais adequada à sua realidade.
1: Segurança na hora das compras.
2: Do brinquedo ao eletrodoméstico, verifique o selo de conformidade do Inmetro que garante a segurança do produto.
1: Capacetes, cilindros de gás natural e extintores de incêndio contam ainda com selo digital. Quem explica é Márcio Oliveira, presidente do Instituto.
5: Ele vai pegar a câmera, fazer a foto no QR Code e imediatamente vai ser direcionado para nossa atendente virtual. Ato contínuo, ela vai dizer selo falso ou vai dizer produto aprovado.
2: Hoje na apresentação da Voz do Brasil, Luciano Seixas e Mariana Jungmann.
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2: A chamada taxa das blusinhas agora foi zerada de forma definitiva.
1: O imposto de 20% era aplicado sobre importação de compras de até $50, ou seja, R$250.
2: E agora serão aplicadas apenas taxas estaduais, o que reduz o custo desses itens.
3: O texto aprovado pelo Congresso Nacional e sancionado nesta quinta-feira acaba com um imposto de 20% sobre compras internacionais de até $50, a chamada taxa das blusinhas. A cobrança já estava suspensa desde maio com a edição da medida provisória. Agora, com a sanção, se torna definitiva. O ministro da Fazenda, Dario Durigan, explica como funciona hoje o acompanhamento dessas mercadorias que vêm para o Brasil.
6: O desembaraço é expresso. A gente recebe a informação do que vem das empresas desde antes de sair do porto de origem. Todas as empresas sentaram conosco e disseram: nós vamos padronizar a caixa. Então a gente sabe o que está dentro, de que empresa que vem, que está cumprindo com regra de proteção à criança e adolescente.
3: O fim da cobrança vale apenas para o imposto federal. As compras internacionais continuam sujeitas ao imposto sobre circulação de mercadorias e serviços, o ICMS, com alíquotas definidas pelos estados e pelo Distrito Federal. Serão realizadas avaliações periódicas dos impactos econômicos da lei e, caso sejam identificadas consequências, medidas poderão ser adotadas. A lei também zera impostos de importação de medicamentos destinados